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Esse foi o Pearl Jam com Even Flow, classiqueira aí do movimento grunge, né? Lá do álbum 10, 1991 era o ano. Antes rolou também som do Michael Jackson com Beat It. Seguindo em frente, Respect the Diva, hein? Aretha Franklin com Respect.

Tá aí na Mundo Livre, você ouviu os Rolling Stones com I'm Free, antes Capital Inicial, Eu Nunca Disse Adeus e ainda Wet, Wet, Wet, Love Is All Around. Agora quem chega no palco da Mundo é o Nirvana, Lithium.

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Esse foi o som do Redbone, Come and Get Your Love, e ainda Men at Work, Come Down Under. Seguindo em frente agora, som nacional pra você, Kid Abelha, Lágrimas de Chuva.

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Fechando mais um bloco do nosso encontro desse domingo, ouvimos Spy vs Spy com a clássica Clarity of Mind. Antes, quem também tocou por aqui foi o Fleetwood Mac, Don't Stop. Logo depois do intervalo, eu tô de volta para abrir mais uma hora repleta de atitude sonora pra gente curtir juntinho aqui nas ondas da sua rádio Mundo Livre, hein? Traga o som do Evanescence, então não vai perder. 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
3: Mundo Livre, já estamos de volta com o nosso encontro desse domingo, hoje 9 de agosto. Eu, Renan Zamilian, vou contigo até a meia-noite e quem chega agora é o Evanescence, Going Under.

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Esse foi o T-Rex com Get It On. Antes, os Paralamas do Sucesso, Uns Dias. E o Black Keys com Lonely Boys. Sonzeira, né? Agora quem chega, Imagine Dragons. Bora de Demons.

Tá aí, som do Kiss, Rock and Roll All Night, nas ondas sonoras da Mundo Livre. Antes, Somber com Back to Friends. E o clássico aí nacional que todo mundo gosta de cantar junto, Los Hermanos com Ana Júlia. Uns amam, outros odeiam, né? Vamos deixar aí o livre-arbítrio de cada um. Chegando na sequência, vem os Ramones. Bora curtir I Wanna Be Your Boyfriend.

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Esse foi o rock progressivo do Yes, Owner of a Lonely Heart. Antes, Wizard Island in the Sun. E ainda, Big Mountain com Baby, I Love Your Way. Chegando na sequência, Rookset, Joyride.

0: Mundo Livre, sua atitude sonora. Fechando mais um bloco, a gente ouviu Wizard com Hash Pipe, antes George Thorogood com Bad to the Bone e ainda nosso eterno Raul Seixas, Sociedade Alternativa. É isso aí, essas foram as três últimas pra fechar essa sequência e logo depois do intervalo, tô de volta já rapidão pra abrir a nossa última hora do nosso encontro desse 9 de agosto. Não sai daí, hein?
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Bora juntos curtir muita música boa. Mais uma horinha aqui na sua companhia. Eu, Renan Zamilian, sigo contigo até a meia-noite. Começa esse horário com Oasis, Don't Look Back in Anger.

Tá aí a essência da brasilidade do Chico Science e Nação Zumbi, com essa maravilhosa da Lama ao Caos. Antes também teve The Smiths, This Charming Man, e Four Non Blondes com o hit, né, What's Up. Seguindo agora em frente, chega na sequência North Barkley, Crazy.

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Esse foi o vocal inconfundível do Steven Tyler à frente do Aerosmith, Dream On. Rolou também Ben Harper, Diamonds on the Inside e o Simple Plan, Welcome to My Life. Agora quem vem é o Queen, I Want to Break Free.

Mundo Livre, sua atitude sonora, som do Ira, Rubro Negro e antes The Clash, I Fought a Lot. Chegando na sequência, Jimi Hendrix, Hey Joe.

0: Mundo Livre, sua atitude sonora, fechando o nosso horário de hoje, desse domingão 9 de agosto. Ouvimos Rick James, Super Freak, antes Marcelo Falcão com Chorão, Legado, e ainda Roy Orbison com You Got It. É isso aí, vou indo nessa, me despeço de você por hoje, mas amanhã tô de volta a partir das 7 da noite com muito mais Atitude Sonora na nossa programação noturna dessa semana. Bom descanso pra você, quem segue trabalhando, bom trabalho, e a gente se vê amanhã. Tchau!
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6: Sejam bem-vindos à nossa coluna Pequenas Conversas, onde falamos sobre crianças e adolescentes e o seu cuidar. Estamos numa sequência de falas sobre adolescência e vamos conversar hoje a importância que teria para um ser em desenvolvimento. E se vocês lembrarem do desenho da história da Alice no País das Maravilhas, vocês lembrarem de uma cena quando ela toma uma poção e de repente ela cresce e já não cabe mais na salinha que ela estava. É uma representação da adolescência e esse crescimento que assusta, porque não se sabe, e talvez os adultos que nos escutam possam pensar, lembrar dessa fase onde o corpo muda. Muitas vezes o adolescente se cobre inteiro, porque vão aparecer detalhes no corpo, que é a transição para a vida adulta, e que assustam, porque não sabem onde vão parar. As extremidades crescem primeiro, o nariz, a orelha, queixo, as mãos, a área genital cresce primeiro, e isso vai, se não existe orientação, pode ser assustador. Então, se lembrarem da figura, até em desenhos, em filmes da Alice no País das Maravilhas, vocês vão lembrar dessa imagem dela crescendo e já não cabendo mais naquele ambiente. É assim que é a adolescência. Orientada, isso vai acontecer de forma muito leve, tranquila, porque eles sabem o que vai acontecer. A pediatria pode orientar, né, essa transição para os seus pacientes, um pediatra, um ebiatra, que é um médico de adolescentes. Mas em casa, conversar sobre isso, conversar sobre a evolução do seu corpo, até mesmo dos seus detalhes, da sexualidade que vai aparecer, são diálogos muito importantes para que venham de vocês, pais, de vocês, orientadores da escola, os valores, os conceitos, e que essa orientação não venha de chats de internet, de conversas, onde podem não ser adequados, mas faz parte desse período de transição, a dúvida, a insegurança, o adolescente que troca de roupa 10 vezes antes de sair, porque, na verdade, a imagem do seu corpo, a imagem mental do seu corpo está mudando. E mudando, ele não tem ainda uma certeza de como será, nem de como é. Por isso, muita preocupação com a aparência, muita preocupação com a roupa que parece não estar bem, buscar roupas que o grupo usa para se dizer com esse pertencimento e poder acolher essas dúvidas, essas angústias, conversar sobre isso e apoiar até em algum direcionamento pode fazer muito bem a esse adolescente, a essa adolescente, que tenha mais segurança de si mesmo. Aquilo que chamamos no popular de amor próprio. O amor próprio é criado nessa fase da infância e adolescência. E especialmente, ele é dado pelos adultos que estão à volta no cuidar desse adolescente. Sejam os pais, sejam os avós, a família extensa, sejam os professores que têm uma participação muito grande nessa formação de cada um. Eu agradeço a atenção de vocês e espero que nos acompanhem na próxima coluna Pequenas Conversas. Até lá.
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7: Nesta quinta-feira completam 300 dias do cessar-fogo que suspendeu as operações militares na faixa de Gaza, nas ações do exército israelense contra os combatentes do Hamas. Mas o Unicef estima que pelo menos 300 crianças foram mortas desde o anúncio do acordo. Segundo o Fundo das Nações Unidas para a Infância, mais bebês estão nascendo prematuros de mães em situação de fome, enquanto uma geração de jovens cresce sem educação e serviços básicos. A porta-voz do Unicef, Louise Waterridge, disse que não há incubadoras suficientes nos hospitais para os prematuros. Em alguns casos, até 3 bebês compartilham o mesmo equipamento.
8: Desde que o cessar-fogo foi anunciado em outubro, uma criança foi morta, em média, todos os dias por mais de 8 meses. As crianças em Gaza deram seus primeiros passos entre os escombros, pronunciaram suas primeiras palavras sob o som ensurdecedor de bombas e ataques e não conheceram nada além de guerra, deslocamento e perda. A infância não deveria começar em modo de sobrevivência.
7: O número de mortes desde o cessar-fogo em 10 de outubro passa dos 1.200 palestinos. Nessa semana, foi realizado um funeral coletivo com os restos mortais de 112 pessoas de uma mesma família resgatados dos escombros dos ataques israelenses. Mais de 2 milhões de pessoas vivem hoje, principalmente na cidade de Rafah, ao sul de Gaza, entre prédios destruídos e lixo não removido. Elas estão confinadas em 1/3 do que era a faixa de Gaza antes do conflito. O exército israelense ocupa praticamente todo o litoral. Soldados ergueram uma linha de separação com blocos de concreto. E autoridades palestinas em Gaza disseram que o acordo anunciado na semana passada pelo presidente dos Estados Unidos, Donald Trump, para desarmar o Hamas, está desconectado da realidade, segundo a agência Reuters. Principalmente após Israel ter matado 18 palestinos em um único dia de bombardeio no domingo passado. Da Rádio Nacional em São Luís, Gabriel Correa.
9: A Polícia Federal investiga nesta quinta-feira o desvio de 308 milhões de reais em um acordo entre o Estado de Mato Grosso e uma empresa de telefonia. São cumpridos 25 mandados de busca e apreensão em Mato Grosso, São Paulo, Rondônia e Ceará. A PF apura crimes contra o sistema financeiro nacional, além de lavagem de dinheiro, peculato e uso indevido de informação privilegiada. A Operação Heritage foi autorizada pelo Supremo Tribunal Federal, que também determinou o bloqueio e a indisponibilidade de bens até o limite de 316 milhões de reais. A decisão proíbe o contato entre os investigados e a saída do país com o recolhimento dos passaportes. Segundo a PF, o acordo entre o governo mato-grossense e a empresa de telefonia teria sido usado para desviar 308 milhões de reais em dinheiro público. Para ocultar a origem e o destino dos recursos, o esquema utilizava uma estrutura financeira composta por fundos de investimento em cascata e empresas laranja. Da Rádio Nacional em Brasília, Renato Ribeiro.
10: 62 bilhões e meio de reais. Esse é o total que as famílias brasileiras perderam para as bets no ano passado. Líquido, ou seja, quando se pega o dinheiro apostado e tira o que foi devolvido em forma de prêmio, é o que sobra. O que dá uma média de 4,7 bilhões de reais por mês, mas num período maior, de outubro de 2024 a março deste ano. Em termos percentuais da renda nacional disponível bruta das famílias, chega a 0,68%. E isso de transferências feitas por Pix para casas de apostas. Enquanto isso, as bets movimentaram quase 351 bilhões de reais em PIX no ano passado. Esses dados estão no Boletim Fiscal dos Estados, divulgado nesta quinta-feira pelo Concefaz, o Comitê Nacional de Secretários de Fazenda, que pegou dados do Banco Central, das estatísticas de pagamento. Nesse estudo, vem um gráfico que mostra que desde a regulamentação das bets em janeiro do ano passado até hoje, houve uma mudança nas transferências transferências por PIX. Isso para o setor de artes, cultura, esportes e recreação. É o comprometimento da renda, os impactos econômicos nas famílias. O detalhe é que a lei que regulamentou as BETs fala que as empresas são obrigadas a bloquear o acesso de usuários que sejam compulsivos. Mas não é o que está ocorrendo, como diz o advogado Júlio Leone.
11: Quando é detectado que a pessoa tem a ludopatia, que ela é viciada, que ela é compulsiva ali na questão da aposta, o algoritmo deveria travar a conta dela. E ele faz ao contrário. Ele manda mais bônus, ele manda mais voucher, ele manda mais o quê? Aquele incentivo para o cara apostar. E aí é onde ele perde todo o capital dele.
10: Mas o boletim mostra ainda que desde outubro passado, quando foi proibida a aposta para quem recebe o Bolsa Família, houve uma desaceleração no ritmo das transações. Segundo o Concefaz, o que mostra que a proibição teve efeitos concretos sobre o volume agregado de transações, sugerindo que as famílias de renda mais baixa tinham participação significativa no mercado das bets. Da Rádio Nacional em Brasília, Priscila Mazenotti.
12: A Anvisa determinou ações contra medicamentos e produtos irregulares. Em resolução publicada nesta quinta-feira no Diário Oficial da União, a reguladora também alerta para um lote falsificado do medicamento Nebido, que contém testosterona, hormônio masculino. O produto, indicado para casos específicos em pacientes homens, costuma ser utilizado mesmo sem indicação médica para ganho acelerado de massa muscular. O lote indicado como falsificado é o KT0S5T4. E o alerta foi da própria fabricante do medicamento, que alega não reconhecer o padrão de impressão dos dados variáveis da embalagem. No documento, a Anvisa ainda mandou apreender e proibir a comercialização, distribuição, fabricação, importação, propaganda e uso de todos os lotes dos produtos Ozempic Natural e dos Slim Turbo Premium e Slim CPS Dourado Gold. De acordo com a decisão, os produtos eram comercializados sem registro e as empresas fabricantes não têm cadastro na agência. Outra restrição da Anvisa é para todos os produtos de cannabis da Associação Canábica Nordeste, ACANE. O motivo para a agência é que a ACANE não tem autorização de funcionamento válida, além de operar em local desconhecido. A nossa reportagem procurou a associação, mas não obteve retorno até este fechamento. Da Rádio Nacional em Brasília, Sayonara Moreno.
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16: Para o programa entrar no ar, o som da máquina de escrever rompia com o silêncio do início do dia. O programa Revista Brasil completa nesta quinta-feira 40 anos de informações de forma dinâmica, interligando todo o país. A voz que ficou mais conhecida é a de Walter Lima, que assumiu o microfone do programa desde o início, em 1986.
17: Olá, muito bom dia.
16: Ele se diz orgulhoso de fazer parte de um capítulo importante da comunicação pública. Um programa que propunha 2 horas ininterruptas, com informações em profundidade e transmitida de forma dinâmica. Walter Lima foi contratado para ajudar na formulação de um projeto inovador. O programa não era transmitido apenas de Brasília, mas também do Rio de Janeiro e até do Amazonas.
18: Daí nasceu realmente aí a proposta, ou seja, de aprofundar muito na questão política, na questão econômica, questões sociais, questões internacionais, questões humanísticas. Então, essa realmente foi a pegada do registro, uma coisa bem diferente, ou seja, colocar o nacional para o Brasil, não trabalhar com notícia local. Claro, se a notícia local tivesse cunho nacional, evidentemente que estaria também no rol. Mas a preferência foi justamente essa, de a gente trabalhar muito com a notícia nacional e com isso, então, o programa foi projetado para entrar no ar às 8 horas da manhã e ficar, portanto, até às 10 horas da manhã, com o nome Revista Nacional. Então, essa foi a proposta. E ele durou, o Revista Nacional, de 1986, Até 1998. Em 1998, a direção achou por bem tirar o Regista, que é o nacional do Regista, e colocar o Brasil, substituir por Brasil. Ao invés de Regista Nacional, seria, portanto, Regista Brasil. E assim foi feito. E ele continuou, portanto, aí até hoje.
16: Segundo explica Walter Lima, um dos principais grandes desafios do programa foi traduzir ao público as discussões dos parlamentares para a formulação da Constituição de 1988. Outro desafio foi a cobertura da primeira epidemia de cólera no país, no ano de 1991. A equipe se deslocou para diferentes pontos da Amazônia para registrar o problema. No ano seguinte, ele considerou também histórica a cobertura da Eco 92, Conferência das Nações Unidas sobre Meio Ambiente, realizada no Rio de Janeiro, de 3 a 14 de junho daquele ano.
18: E outro ponto que o Papa João Paulo II, na segunda vez que ele veio ao Brasil, foi na década de 90. Tinha um avião do Papa e um segundo avião que eram os jornalistas. O próprio Palácio do Planalto contratou esse avião. Então, nesse avião, o Revista estava dentro, fazendo parte da equipe de jornalistas do Brasil todo. Mas, então, nós também acompanhamos o Papa durante as viagens que ele fez aqui também pelo Brasil. E acompanhamos ele até o final, quando ele embarcou de volta para a Itália, lá em Salvador.
16: A chacina da Candelária, em julho de 93, quando 8 crianças e adolescentes foram mortos em frente àquela igreja no Rio de Janeiro, também sensibilizou o já experiente jornalista. O repórter Écio Amado, que se aposentou recentemente, trabalhou no primeiro dia do programa. Ele fica feliz de ter feito parte dessa história.
19: E me lembro, assim, de muita gente participando. Era uma participação muito intensa. Entrava do Palácio do Planalto, entrava dos ministérios, do Supremo. Era uma movimentação intensa do Revista Brasil. Grandes coberturas que o Revista Brasil fez. Uma das coberturas que eu tive uma participação muito intensa foi no Rio de Janeiro, foi o incêndio do edifício Andorinha e também o naufrágio do Batomus, que eu morava perto ali do Salvo Amar. Quando eu vi aquilo, eu digo, me mandei para lá, né? Tinha que ser o telefone de ficha e ficava dando flash.
16: Além das pessoas no microfone, quem trabalha nos bastidores lembra que as cartas chegavam até perfumadas. Fátima Araújo chegou à empresa em 1977.
20: Muitas cartas a gente selecionava. Não, tinha carta que eles mandavam assim para agradecer, né? Pelo carinho que a gente tinha com eles também. Mandavam talco dentro das cartas, chegar a carta cheirosa, quando às vezes você abria no seu rosto. Vinha dinheiro dentro das cartas, certo. Vinha até uns pauzinhos, dizia que era ouro da Amazônia. Chegou até uma vez o caminhão, porque eles fizeram um concurso, a cidade que mandasse o maior número de cartas, né? Eles faziam um concurso para premiar. Um dia chegou, foi um caminhão cheio de cartas.
16: Hoje as mensagens dos ouvintes chegam de forma eletrônica, mas a correria não mudou em nada. O programa vai ao ar diariamente das 10 ao meio-dia. Da Rádio Agência Nacional em Brasília, Luiz Cláudio Ferreira.
21: O Marrocos suspendeu as tarifas de importação de carnes de todos os países até o fim deste ano. O país africano foi o segundo maior comprador de bovinos vivos brasileiros nos primeiros 4 meses deste ano, segundo o Ministério da Agricultura e Pecuária. De acordo com a nota do Ministério, a retirada da sobretaxa atinge ovinos vivos, como ovelhas e carneiros, e a carne dessa espécie, além de carne bovina, caprina e de camelos. A medida pretende ampliar o abastecimento interno de carnes vermelhas no Marrocos, que viu o rebanho ser reduzido em 30% no ano passado, por causa da seca e do aumento dos custos com a alimentação animal. O comércio entre os dois países segue regras semelhantes para bovinos vivos, ou seja, sem tarifa dentro de limites anuais, que neste ano são de 300 mil cabeças. No ano passado, as exportações brasileiras de bovinos vivos para o Marrocos somaram US$213 milhões, 5 vezes o valor registrado em 2024. Em 2025, quase metade das importações marroquinas do produto teve origem no Brasil. Da Rádio Nacional em Brasília, Gabriel Brum.
22: Os ex-policiais militares Rony Lessa e Elcio Queiroz, condenados pelos assassinatos da vereadora Marielle Franco e do motorista Anderson Gomes, além da tentativa de homicídio da assessora Fernanda Chaves, tiveram as penas aumentadas por decisão do Tribunal de Justiça do Rio de Janeiro. Com a decisão, Rony Lessa teve a pena elevada de 78 anos e 9 meses para 81 anos e 10 meses de prisão, enquanto Elcio Queiroz passou de 59 anos e 8 meses para 76 anos e 6 meses de prisão. A decisão atende a recursos do Ministério Público do Rio de Janeiro. O MP alegou que a sentença não havia considerado circunstâncias relevantes para a dosimetria da pena, como os disparos em via pública, em um local de intensa circulação, o planejamento da ação e a grande repercussão internacional do crime. A tentativa de homicídio de Fernanda Chaves também foi ressaltada, já que a assessora sobreviveu por pouco ao conseguir se abaixar a tempo no interior do veículo. Além disso, o MP sustentou a necessidade de aumento das condenações para assegurar a correta aplicação dos critérios legais de individualização da pena. Rony Lessa e Els Queiroz foram condenados em outubro de 2024 por duplo homicídio triplamente qualificado, tentativa de homicídio e receptação. O crime aconteceu em 2018, no Rio de Janeiro, na região central da cidade. Também foram condenados, como mandantes do crime, os irmãos Domingos Brazão, conselheiro do Tribunal de Contas do Rio de Janeiro, e Chiquinho Brazão, ex-deputado federal, ambos com pena de 76 anos de prisão. Da Rádio Nacional no Rio de Janeiro, Carolina Pessoa.
1: O exercício ilegal da medicina continua sendo motivo de preocupação no Rio de Janeiro. Dados do Conselho Federal de Medicina mostram que o estado registrou 937 ocorrências relacionadas a essa prática entre 2012 e 2023. Esse número, no entanto, pode ser ainda maior, pois muitos casos deixam de ser registrados por medo, constrangimento ou desconhecimento dos canais de denúncia. Segundo dados da Polícia Civil, o Rio concentra quase um terço dos registros de exercício ilegal da medicina no país. Grande parte das ocorrências envolve procedimentos estéticos invasivos, realizados por pessoas sem qualificação técnica ou autorização legal para exercer a profissão. O tema já foi debatido nesta semana durante a Jornada Carioca de Cirurgia Plástica, promovida pela Sociedade Brasileira de Cirurgia Plástica no Rio de Janeiro. A entidade fez um alerta sobre os riscos dessas práticas e cobrou o medidas mais rigorosas para proteger a população. De acordo com os especialistas, intervenções invasivas, sejam estéticas ou não, exigem avaliação clínica, conhecimento anatômico, domínio das técnicas, planejamento adequado e capacidade de lidar com possíveis complicações. Em nota, a sociedade afirmou que quando esses procedimentos são realizados por pessoas sem formação médica e habilitação profissional, aumentam significativamente os riscos de infecções graves, deformidades permanentes, perda de funções do organismo e até mortes. Outro ponto destacado pela instituição é que esse tipo de intervenção deve ocorrer apenas em ambientes preparados para garantir a segurança dos pacientes. Os locais precisam contar com estrutura adequada para a prevenção de infecções, atendimento de emergência e equipamentos de suporte à vida em caso de intercorrências. A Sociedade Brasileira de Cirurgia Plástica reforça que consultórios e clínicas de estética em geral não dispõem dessas condições. Por isso, a orientação à população é verificar antes de qualquer procedimento se o profissional está regularmente registrado nos conselhos de medicina e possui formação adequada. A entidade também incentiva a denúncia de irregularidades aos órgãos competentes para ajudar a combater a atuação de falsos profissionais e evitar novas vítimas. Com informações da Agência Brasil, da Rádio Nacional no Rio de Janeiro, Tatiana Alves.
7: A Europa está apelando para medidas emergenciais para manter a produção de energia de usinas nucleares, apesar dos efeitos da seca nos rios usados para resfriar os reatores. Os países europeus apresentam as maiores mudanças de temperatura por causa do aquecimento global e têm registrado calor recorde nesse verão do hemisfério norte. A vazão do rio Danúbio, na Romênia, caiu para o menor nível da história nesta quinta-feira, um terço da média para o mês de agosto. O país anunciou que vai afundar quatro balsas balsas carregadas de pedras para desviar água para seu único reator nuclear em funcionamento. Outro reator já foi desligado, segundo informou a agência Reuters. O governo romeno também deve cortar o fornecimento de energia para indústrias de forma escalonada e com aviso prévio. Os dois reatores da cidade de Cernavoda respondem por 1/5 da eletricidade do país. Prefeituras, fábricas e igrejas também reduziram a iluminação para economizar. Medida semelhante foi tomada na Hungria, no país vizinho, que desligou a iluminação do parlamento em Budapeste e de outros locais públicos. A baixa no rio Danúbio também forçou a Hungria a desativar parte de sua única usina nuclear. Já na Eslovênia, a usina que também abastece a Croácia reduziu a potência do reator para 20% da capacidade. Na Sérvia, a baixa do rio Danúbio deixou à mostra as carcaças de dezenas de navios de guerra alemães da época da Segunda Guerra. E ainda de acordo com a agência Reuters, os serviços de transporte de carga na Alemanha foram interrompidos no rio Reno, uma importante rota para o escoamento de produtos. E a Itália também tomou uma medida inédita nesta quinta. Colocou todas as principais cidades no nível mais alto de alerta sanitário por causa das temperaturas elevadas. O Vaticano chegou a transferir a primeira audiência semanal do Papa, após o recesso de julho, para um ambiente fechado, em vez de realizá-la na Praça São Pedro. Da Rádio Nacional em São Luís, Gabriel Correa.
2: A Polícia Federal tem intensificado o combate aos grupos que promovem a imigração ilegal em Minas Gerais. Só em 2026 já foram deflagradas 9 operações com esse objetivo no estado. A mais recente foi a Operação Ponto Final, realizada esta semana em Governador Valadares, no leste mineiro, onde foram cumpridos 4 mandados de busca e apreensão. Segundo a Polícia Federal, a investigação aponta que o grupo atuava havia anos aliciando pessoas interessadas em entrar ilegalmente nos Estados Unidos. Mais de 50 vítimas teriam sido agenciadas, entre elas idosos, jovens, adolescentes e até crianças. As investigações indicam que os migrantes eram levados por rotas clandestinas até a fronteira entre o México e os Estados Unidos. Alguns conseguiram entrar no país, outros foram presos pelas autoridades norte-americanas e deportados. A Polícia Federal também identificou casos de pessoas que entregaram altas quantias em dinheiro, além de veículos, imóveis e outros bens, mas sequer embarcaram para a viagem, acumulando prejuízos financeiros. Em outras situações, segundo a investigação, os agenciadores aproveitavam a vulnerabilidade das vítimas na região de fronteira para exigir novos pagamentos antes da travessia. Conforme a PF, a investigação continua para identificar todos os envolvidos, dimensionar a atuação do grupo e apurar a participação de outros beneficiários do esquema criminoso. De Belo Horizonte, da Rádio Confidência, Gustavo Abreu, para a Rádio Nacional.
10: Foi sancionado nesta quinta-feira o projeto de lei que prorroga até 2030 o prazo para aplicação de recursos do FGTS, Fundo de Garantia do Tempo de Serviço, em operações de crédito destinadas a entidades hospitalares filantrópicas que atuam no SUS. A lei reabre o programa Caixa Hospitais FGTS, linha de crédito especial que utiliza recursos do Fundo de Garantia para financiar Santas Casas, hospitais filantrópicos e instituições sem fins lucrativos que atendem pessoas com deficiência e prestam serviços de forma complementar ao SUS. Para novas contratações, o programa contará com recursos da ordem de 2 bilhões e 100 milhões de reais em apoio à rede hospitalar filantrópica do país. Atualmente, a Caixa já possui negócios que ultrapassam 1 bilhão e 500 milhões de reais com 78 entidades do setor. Segundo o Ministério da Saúde, na assistência às pessoas com câncer, 205 dos 338 estabelecimentos habilitados para o atendimento oncológico de alta complexidade no país são filantrópicos, o equivalente a 60% da rede. O Brasil conta com 1.525 hospitais filantrópicos distribuídos em 1.145 municípios, com atuação em áreas como emergência, terapia intensiva e tratamento de doenças crônicas. Da Rádio Nacional em Brasília, Daniela Longuinho.
3: Ameaças de demissão, promessas de vantagens ou cobranças sobre o voto. Essas práticas são exemplos de assédio eleitoral. Para reforçar o combate ao problema, as Justiças Eleitoral e do Trabalho e os Ministérios Públicos Eleitoral e do Trabalho assinaram nesta quinta-feira, em Brasília, um acordo de cooperação técnica inédito, que integra a campanha No Meu Voto Mando Eu. Na prática, o acordo entre as quatro instituições formaliza um mecanismo que já existia na Justiça do Trabalho, um identificador específico dentro do sistema eletrônico de processos, usado para localizar e monitorar casos de assédio eleitoral. Uma atualização feita em julho deste ano reforçou essa ferramenta e passou a exigir que juízes comuniquem automaticamente o Ministério Público do Trabalho e o Ministério Público Eleitoral assim que identificarem em uma ação fatos que possam configurar esse tipo de assédio. As informações também passam a ser enviadas de forma automatizada ao Conselho Superior da Justiça do Trabalho e às corregedorias regionais, com acompanhamento mensal dos casos. Ao discursar no evento, o presidente do TSE, ministro Cássio Nunes Marques, afirmou que o acordo fortalece a proteção da liberdade do voto e que tentativas de pressionar trabalhadores violam não apenas direitos individuais, mas comprometem a integridade do processo democrático. Por isso, defendeu que a resposta das instituições não pode se limitar à repressão, devendo priorizar também prevenção, informação e conscientização.
4: A democracia pressupõe que a cidadã e o cidadão formem sua convicção de maneira autônoma, sem pressões ou qualquer espécie de interferência indevida.
3: Um levantamento do Conselho Superior da Justiça do Trabalho identificou 688 processos sobre o tema entre maio de 2024 e junho deste ano, entre mais de 5 milhões de petições analisadas. Para o presidente do TST, ministro Vieira de Mello Filho, o assédio eleitoral atinge a dignidade do trabalhador.
5: Combater o assédio eleitoral significa, portanto, defender o trabalho digno e, na sua essência, a própria democracia.
3: O Ministério Público do Trabalho também registra o crescimento das denúncias, de 98 casos em 2018 para 2.300 em 2022 e 709 notícias de fato nas eleições municipais de 2024. O Procurador-Geral do Trabalho, Glaucio Araújo de Oliveira, afirma que a medida protege um direito essencial do trabalhador.
23: Envolve a liberdade do trabalhador, eleitor, de expressar sua manifestação de vontade nas urnas, sem qualquer ingerência do poder econômico, ingerência política.
3: Mais informações sobre a mobilização estão disponíveis na página da campanha no endereço www.tst.jus.br/no-meu-voto-mando-eu. Da Rádio Nacional em Brasília, Pedro Lacerda.
10: Uma nova lei torna as punições mais rígidas para quem produzir, divulgar ou comercializar conteúdo de violência sexual contra crianças e adolescentes por meio da internet ou das redes sociais. O projeto de lei de autoria do deputado federal Osmar Terra, do PL do Rio Grande do Sul, que torna hediondos diversos crimes relacionados à violência sexual digital contra menores, recebeu a sanção presidencial nesta quinta-feira. O texto aumenta as penas já previstas no Estatuto da Criança e do Adolescente. Nos casos de produção, filmagem ou registro de violência sexual contra crianças ou adolescentes, assim como a sua venda ou exposição, a pena atual é de 4 a 8 anos de reclusão e multa. O texto da nova legislação eleva essa punição para 4 a 10 anos de reclusão e multa. A pena é aumentada em 1/3 se a venda ou exposição ocorrer por meio da internet e das redes sociais. Em casos de armazenamento desse tipo de material, a punição passa dos atuais 1 a 4 anos de reclusão e multa para 3 a 6 anos de reclusão e multa. Também é prevista pena maior para o crime de aliciamento de crianças e adolescentes, passando de 1 a 3 anos de reclusão e multa para 3 a 5 anos de reclusão e multa. O ministro da Justiça e Segurança Pública, Wellington Lima e Silva, detalha outros pontos da lei, como o aumento de pena para o uso de
0: inteligência artificial para simular a participação de crianças e adolescentes em conteúdos de violência sexual.
6: Essa lei criminaliza a criação de imagens realistas com rosto ou voz de menores por meio da inteligência artificial. Ela também pune o constrangimento a menores para a obtenção de imagens íntimas ou vantagens. Também podemos mencionar como inovação o aumento da pena em até 2/3 para quem oculta a identidade com uso criminoso na internet. Também permite aquilo que se chama de ronda virtual legalizada, que é a varredura policial automatizada em ambientes digitais abertos.
0: Além da repressão penal, o texto prevê o atendimento psicológico e psicossocial às vítimas e testemunhas, como explicou o advogado-geral da União, Jorge Messias.
8: Na maioria das vezes, as vítimas, crianças e adolescentes, e as testemunhas, ficam sem o apoio do Estado. A partir da sanção desta lei, elas terão asseguradas estas medidas de acompanhamento psicossocial. E mais, será dever do Estado processar o agressor para reparar integralmente todo esse custo que vai ser gasto para oferecer o acompanhamento psicossocial.
0: Ao definir crimes relacionados à violência sexual contra crianças e adolescentes como hediondos, as punições se tornam mais duras e os benefícios para o condenado, como a fiança, indulto e progressão de pena, são cortados ou dificultados. Da Rádio Nacional em Brasília, Daniela Longuinho.
3: A Polícia Federal concluiu nesta quinta-feira um inquérito sobre a queda do avião da Voipaz em Vinhedo, no interior de São Paulo, que matou 62 pessoas em agosto de 2024. 16 pessoas foram indiciadas por atentado contra a segurança do transporte aéreo, entre elas o dono da empresa, José Luiz Felício Filho, e o diretor de manutenção, Eric Consoli. A pena pode chegar a 25 anos de reclusão. Segundo a Polícia Federal, o acidente foi resultado de uma sucessão de falhas no sistema de degelo da aeronave, decisões erradas da tripulação e negligência na manutenção e na gestão da companhia. Pilotos de voos anteriores deixaram de registrar panes no diário técnico do avião, o que impediu reparos necessários. Além disso, o avião decolou mesmo com os limpadores de para-brisa quebrados e previsão de gelo severo na rota. A investigação aponta ainda que a Agência Nacional de Aviação Civil já tinha indícios de irregularidades na Voipaz 11 meses antes da tragédia, o que levou a corporação a recomendar que o Ministério Público também avalie a responsabilidade do órgão regulador. Para o delegado André Ribeiro, da Polícia Federal de Campinas, responsável pela investigação, os indícios reunidos apontam para uma escolha consciente dos envolvidos e não para um simples erro de rotina.
9: As condutas reiteradas, a forma com que havia esses registros não era um fato isolado, isso demonstra que era de conhecimento de todos que as aeronaves poderiam ser expostas a perigo em razão, seja por parte da omissão ou da forma com que procediu. Assim, omissões deliberadas. Então havia vontade dessas pessoas em descumprirem os regramentos de segurança da aviação, fazendo isso por priorizar o aspecto econômico de não parar a operação.
3: Já a perícia técnica da Polícia Federal reconstituiu o acidente com a cooperação do CENIPA, o Centro de Investigação e Prevenção de Acidentes Aeronáuticos, e de autoridades francesas responsáveis por investigar o modelo de aeronave, já que o avião era um ATR-72500 fabricado pela ATR, joint venture entre a empresa francesa Airbus e a italiana Leonardo. O perito criminal federal Carlos Eduardo Palhares detalhou a sequência de alertas que soaram na cabine antes da queda da aeronave.
24: Existe uma gradação na deterioração da performance da aeronave e essa gradação ela está acompanhada de alertas. E cada um dos alertas deveria ser acompanhado de procedimentos operacionais, mas esses procedimentos eles não foram realizados. Seria possível sair da condição de gelo? Sim, se mudasse de altitude, poderia. Só que para mudar de altitude, tem que solicitar. Foi solicitado? Não tem registro de que foi solicitado.
3: O relatório também menciona que a Voipaz acumulava mais de 4 milhões de reais em multas da ANAC, suspensas pela Justiça, e que a fiscalização da agência reguladora era contornada mesmo durante inspeções presenciais. Para a Polícia Federal, tratava-se de uma prática sistemática dentro da empresa e não de falhas isoladas de funcionários. Para quem perdeu familiares no acidente, a conclusão do inquérito trouxe de volta a dor, mas também deu um certo alívio pela responsabilização dos envolvidos. Fátima Albuquerque preside a associação que reúne parentes das vítimas do voo 2283. Ela perdeu a filha, a médica Ariane Albuquerque, de 34 anos, que estava a bordo. Há 2 anos, Fátima repete que a queda do avião não foi uma fatalidade.
11: Vocês viram que o indiciamento veio de pessoas que muitas vezes ganhavam muito pouco e que foram, de uma certa forma, aliciados e convencidos de forma a cometerem crimes, porque aquelas ações eram criminosas. Profissionais preparados, como engenheiro formado na USP, sabotando a fiscalização, colocando, fazendo gambiarra numa aeronave que poderia matar. Então eles sabiam, todos sabiam que aquela aeronave uma hora ia cair.
3: Agora cabe ao Ministério Público Federal decidir se apresenta denúncia criminal contra os 16 indiciados pela queda do avião da Voe Paz em Vinhedo. Em nota, a ANAC reiterou solidariedade aos familiares e amigos das 62 vítimas do voo 2283 e afirmou que não foi oficialmente notificada sobre supostos atos de

0: grande parte do país entre 26 de julho e 1º de agosto, segundo a nova edição do boletim Infogripe da Fiocruz, divulgado nesta quinta-feira. Apesar do cenário favorável, 14 estados apresentam incidência em nível de alerta, risco ou de alto risco. São eles: Acre, Amazonas, Bahia, Goiás, Maranhão, Mato Grosso do Sul, Minas Gerais, Paraná, Rio Grande do Sul, Rio de Janeiro, Roraima, Santa Catarina e Sergipe. Os casos graves por influenza B continuam aumentando em alguns estados do Centro-Sul, mas mostram sinais de desaceleração do crescimento no Rio de Janeiro e em Santa Catarina e manutenção da queda no Ceará, Distrito Federal, Goiás, Maranhão, Mato Grosso do Sul, Paraná e São Paulo. Tatiana Portela, pesquisadora da Fiocruz, detalha o cenário dos casos associados ao vírus sincicial respiratório, que seguem altos em Minas Gerais, Paraná, Rio de Janeiro, Roraima, São Paulo, Santa Catarina, Sergipe e Rio Grande do Sul.
1: A gente observa, né, já uma queda das hospitalizações pelo vírus sincicial respiratório, que tem puxado, né, na maioria deles, essa queda das hospitalizações Brisrag nos estados. Mas, né, esses casos graves por VSR ainda estão altos em boa parte dessas regiões, mesmo com essa tendência de queda.
0: Em relação à Covid-19, há um leve sinal de aumento de casos graves no Maranhão e no Amazonas, embora os registros semanais ainda estejam em patamar baixo. O boletim destaca também que o período de sazonalidade da influenza A já se encerrou em boa parte do país. Mesmo assim, o número de infecções graves pelo vírus continua alto em Minas Gerais e Roraima. A pesquisadora Tatiana Portela, da Fiocruz, orienta sobre como se prevenir e explica quais são as recomendações para quem já apresenta sintomas gripais.
1: Então, é importante usar máscaras dentro dos postos de saúde, evitar ter contato, né, com pessoas que têm sintoma de gripe ou resfriado, manter as mãos sempre limpas. E caso alguém já esteja aí com sintoma de gripe ou resfriado, o ideal é ficar em casa em isolamento para evitar transmitir esse vírus para outras pessoas. Mas se não for possível fazer esse isolamento, a gente pede para que a pessoa saia de casa usando uma boa máscara.
0: Também é fundamental manter em dia a vacinação contra os principais vírus que causam síndrome respiratória aguda grave, como os imunizantes contra influenza, Covid-19 e vírus sincicial respiratório. Da Rádio Nacional em Brasília, Daniela Longuinho.
2: O Superior Tribunal de Justiça decidiu nesta quinta-feira punir o ministro Marco Buzzi com afastamento de suas funções, além de propor a perda do cargo. A decisão foi tomada após a apuração de denúncias de crimes sexuais contra o magistrado. O tribunal reconheceu por unanimidade que o ministro Buzzi cometeu infrações disciplinares. Dos 28 ministros, apenas 4 divergiram em relação à punição, defendendo a aposentadoria compulsória em vez da perda do cargo. O magistrado foi julgado por 2 acusações de crimes sexuais. Uma delas foi feita por uma jovem de 18 anos que afirmou ter sido vítima de importunação sexual durante um banho de mar. Outra denúncia foi feita por uma servidora pública que relatou ter sofrido assédio sexual no gabinete do ministro do STJ. Nesta quinta-feira, a Procuradoria-Geral da República alterou sua posição no julgamento, pedindo a perda do cargo do ministro. Ainda cabe recurso ao Supremo Tribunal Federal. O Conselho Nacional de Justiça ainda vai analisar o pedido de perda do cargo. Com a decisão do STJ, o ministro vai permanecer afastado de suas funções, recebendo remuneração proporcional ao tempo de contribuição. Buzzi já estava afastado desde fevereiro. Nesta semana, o CNJ extinguiu a aposentadoria compulsória como punição máxima para magistrados, aprovando regras que permitem a perda do cargo. Marco Buzzi e nega qualquer comportamento criminoso ou inadequado. Por meio de nota, a defesa do ministro disse que respeita a decisão do plenário, mas discorda dos argumentos usados para fundamentar a condenação. Os advogados afirmaram que foram reunidas inúmeras provas que mostram que os fatos relatados pelos denunciantes ou não aconteceram ou não poderiam ter ocorrido diante dos elementos objetivos constantes dos autos. Da Rádio Nacional em Brasília, Gésio Passos.
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1: Oi, oi, gente amiga desse nosso programa, que hoje tem mais é que engrossar o coro da música do cordelista Tião Simpatia, ele que faz parte do Instituto Maria da Penha e que canta não só a Lei 11.340 de 2006, como também anima até as escolas a cantarem que as mulheres do Brasil merecem uma vida sem violência.

0: E na carona da música do Tião Simpatia, queremos, para muito além da própria Maria da Penha, homenagearmos aquelas que, bem antes da lei, já nos idos dos anos 80 e principalmente pós-88, arregaçaram as mangas num consórcio para fazerem valer a nossa segurança, o nosso direito a uma vida sem violência, né? Pelo bem viver. E entre elas, nós temos uma decana digna de todas as homenagens, e não por acaso, logo mais, neste 7 de agosto, ela estará no centro do seminário que vai discutir os desafios e as inovações da Lei Maria da Penha na OAB Distrito Federal. Então, é com muito orgulho, muito prazer e muito amor que a gente recebe a nossa querida Yaris Cortez, que do alto dos seus 86 anos, com muita garra e muita lucidez, vai nos dar lições de cidadania. Aplausos para você, minha querida Yaris Cortez. Tudo bem, meu amor?
1: Tudo bem, Mara. É um prazer estar com você e principalmente falando sobre a lei de violência doméstica.
0: Pois é. A 11.340 de 2006, né? Agora, Yaris, vamos nos valer da sua experiência de vida. Como uma mulher que nasceu em 1940, gostaria muito que você explicitasse o que era a violência doméstica contra as mulheres no Brasil naquela época, não é?
1: Era muito triste, viu? Na minha casa eu nunca vi isso, porque meu pai era uma pessoa muito delicada, era apaixonado por mamãe, e mamãe, os dois com 60, 80 anos, eles passeavam de mão dada todo dia, então eu via muito amor na minha família, mas fora da minha família doméstica, né, eu via muita violência, era assim, e as mulheres se calavam, não vou dizer, todas tinham vergonha de ter apanhado. Tá, um tapinha não dói, pronto. Aí era, não, ele pediu perdão, ele me... na família e nas amizades mais, né? Mais do que na família. Uhum. Mas os homens batiam, depois davam presente, aí as mulheres, não, ele bateu, mas me deu um relógio, me deu um perfume. Então era assim, né?
0: Porque era vergonhoso também para as mulheres, né? Abrirem a intimidade do lar para a vizinhança, enfim. É difícil mesmo lidar com isso. Mas depois desses anos, né? 40, 50, 60, a gente chega em 70 com um crime que foi, digamos assim, um divisor de águas, né? Que foi o crime de Dock Street, né?
1: Sim, foi, o Dock Street foi famoso mesmo. Inclusive, eu fui no Rio de Janeiro, na CEP, e eu fui ver o julgamento que a gente ficou do lado de fora, com bandeiras e gritando, quem ama não mata, quem ama não mata. Mas era muito comum os homens, dependendo do seu status, serem absorvidos, né? As mulheres nem denunciavam, porque tinham vergonha, eles ameaçavam se denunciar, aí eu deixo de lhe dar pensão, assim, aquelas coisas que a gente sabe que ainda hoje tem, mas em menos proporção, né?
0: Sim.
1: As mulheres estão hoje em dia mais atentas.
0: Pois é, agora vale lembrar que Ângela Diniz acabou se revelando um ícone, né? Já que ela era uma socialite e foi assassinada pelo então namorado Dock Street em 1976, e ali foi um estopim, né? Das mulheres brasileiras se unirem em passeatas, gritando essas palavras de ordem que você recorda agora, quem ama não mata, né?
1: Isso
0: e
1: mesmo.
0: Desgraçadamente, de lá para cá, Ângela Diniz, assassinada e condenada, diga-se de passagem, por uma sociedade que inclusive duvidava muito da honestidade dela, né? Porque sempre tinha esse pressuposto, né, Yaris?
1: Ela mereceu. Essa palavra, ela mereceu, a gente escutava muito. Até de próprias mulheres, de outras mulheres, as amigas deles, se ela tivesse se comportado direito, se ela não tivesse feito o que fez, aí não tivesse largado ele, para que largar?
0: Incrível. E ainda em 79, eu me lembro bem, Viva Maria ainda estava sendo gestado, a gente viveu uma revolta, porque no primeiro julgamento de Dock Street, ele foi sentenciado a 18 meses de reclusão, depois a pena foi reduzida a partir da alegação de legítima defesa da honra, né? Então, esse posicionamento do júri foi o que gerou essa revolta dos movimentos feministas da época, né? E no julgamento de 81, finalmente, ele foi condenado a 15 anos de prisão. E 81 foi o ano de criação do nosso Viva Maria. A gente incansavelmente ligava para Yares para falar como é que é essa história, Yares. Quem ama não mata, né, minha amiga?
1: Olha, eu não me esqueço de jeito nenhum. Eu estava em Ceilândia, aí você queria falar comigo e marcou o horário. Aí quando eu disse para as meninas da reunião que eu estava, eu preciso falar com a Mara Régia, que ela está esperando que eu ligue para ela. Eu fui para um orelhão. Se lembra disso? Eu fui para um orelhão para ligar para você e as moças que estavam comigo vieram todinhas, ficaram assim perto de mim, queriam escutar eu falar com Mara Régia. Aí você perguntando e eu respondendo, aí formou uma fila. E um homem chegou e disse assim: tá bom, eu quero, preciso telefonar, saia do orelhão. Aí as mulheres foram para cima dele, empurrando, dizendo: ele está falando com Mara Régia. Também eu estou dando entrevista na Mara Régia. Aí o homem ficou assim: mas era. Aí o senhor espera. Aí botou o homem lá para fora, aí ele foi procurar outro orelhão.
0: Pois é, são histórias do Viva Maria que o rádio conta, e eu espero logo mais, a partir das 18h20, mais ou menos, ouvir de você essas lembranças e o quanto foi árdua a nossa luta até chegarmos a 2006 com a sanção dessa lei Maria da Penha, que é Maria, é mulher, e vamos nós tentando avançar frente aos novos desafios, né? Porque agora existe a violência vicária, existe a lei do feminicídio, né? Se fosse hoje, quantos anos de cadeia você acredita que Dock Street, por ter matado Ângela Diniz, mofaria na prisão? Porque agora é crime hediondo, né?
1: Prisão perpétua.
0: Prisão perpétua, né? Até morrer tem que ficar enjaulado, né? É por isso que na rodoviária, anteontem, quando nós estávamos celebrando a lei junto às nossas Marias lá, relembrando os tempos em que a gente tantas vezes esteve pedindo, inclusive, a adesão das mulheres às nossas propostas constituintes, né? Um dos motoristas que estava lá estacionando o ônibus chegou e disse: isso aí! Que Maria da Penha, essa pior lei do mundo. A gente ri, mas é para chorar, né?
1: Porque tô lá atrás.
0: Então é isso, minha amiga. Vamos nos animar agora para estarmos juntas nessa homenagem e podermos refletir um pouco mais sobre os desafios que temos que enfrentar, porque apesar da lei, da punição criminal, infelizmente, o número de feminicídios no Brasil ainda é alarmante, né, minha amiga?
1: Enquanto não tiver uma educação em casa, não acaba com essa violência no meio.
0: É, para essa cultura tão arraigada, né, no seio da sociedade brasileira, só mesmo a escola e também a participação de toda a comunidade, né? Porque sem isso a gente vai continuar enxugando gelo. Mas vamos lá, vamos acreditar que em breve teremos a reedição, inclusive, dos parâmetros curriculares para as questões de gênero, raça, etnia, como outrora a gente desfrutou, né? Então, a esperança é a última que morre, né, Yares?
1: A minha não morre nunca.
0: E você também, eternamente na luta, na vida. Viva você, beijos, até mais.
1: Beijo, tchau.
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3: O uso do Pix como forma de pagamento avançou em bares e restaurantes e redes de comida rápida. As regiões Norte e Nordeste lideram. De acordo com a Associação Brasileira de Bares e Restaurantes, uma em cada cinco compras presenciais em todo o país é paga pelo Pix. Não dá para dizer que a digitalização do consumo não esteja mais popular. A pesquisa da Abrazel mostra que a adesão ao Pix se tornou mais forte entre as empresas menores, na comparação com dados de 2024. Nos estabelecimentos com faturamento de até R$130 mil por ano, esse meio de pagamento digital responde hoje por quase um terço das vendas presenciais. Conforme a empresa se torna maior, a tendência é o uso do Pix ser menor. Mas mesmo naquelas com faturamento anual superior a R$1 milhão, ele continua importante, correspondendo a até 17% das vendas. O uso também varia conforme o tipo de estabelecimento. Uma em cada quatro vendas em redes de alimentação rápida em todo o país é pelo Pix, uma proporção maior que em restaurantes especializados, bares e casas noturnas. E a região Norte continua liderando o uso do Pix. O Nordeste aparece em seguida. Nas demais regiões, esse meio de pagamento digital ocupa a terceira posição. Se o uso do Pix cresceu de um lado, o pagamento com dinheiro em espécie caiu para cerca de 8% do total de vendas presenciais. Já o cartão de crédito continua liderando em todas as regiões, com mais de 40% das vendas, seguido pelo cartão de débito, com 25%. O levantamento da Abrazel foi realizado em mais de 2 mil pontos comerciais. Com informações da Agência Brasil, da Rádio Nacional em São Luís, Gabriel Correa.
4: A Lei Maria da Penha, principal instrumento de combate à violência doméstica e familiar contra a mulher no Brasil, revolucionou o tratamento dado a esses crimes, que antes eram frequentemente considerados de menor potencial ofensivo. Desde então, a norma passou por pelo menos 18 alterações aprovadas pelo Congresso Nacional. Entre os avanços mais significativos está a criação do crime de descumprimento de medida protetiva em 2018. Antes dessa mudança, o agressor que ignorava uma ordem judicial de afastamento não respondia por um crime específico. Outra inovação relevante veio em 2019, quando delegados de polícia e policiais passaram a poder conceder medidas protetivas emergenciais em situações de risco iminente, especialmente em municípios onde não há juiz disponível no momento da ocorrência. Especialistas, como a gerente de comunicação social da Associação Fala Mulher, Carla Jara, destacam que a Lei Maria da Penha superou o caráter puramente criminal, mas reconhecem que o cenário atual ainda impõe grandes obstáculos.
5: A rede de proteção, ela evoluiu muito, né, nos últimos anos, principalmente, né, com a ampliação de serviços especializados, teve aí, né, maior articulação entre as políticas públicas, né, que são a assistência social, a saúde, a segurança e a justiça. Mas ainda existem os desafios que é importante trazer, né, como a insuficiência de serviços em algumas regiões do Brasil, a demora em alguns atendimentos, né, por questão de demanda, principalmente na questão da saúde mental.
4: Em 2025, a Lei Maria da Penha passou a prever a monitoração eletrônica do agressor por meio do uso de tornozeleira eletrônica durante o cumprimento de medidas protetivas. Outras mudanças incluem a criação de um cadastro nacional de condenados por violência contra a mulher e novos conceitos relacionados à violência vicária, quando o agressor utiliza filhos ou familiares para atingir a vítima, além do endurecimento das consequências para os condenados. A violência doméstica tem várias formas, porém as fases desse ciclo possuem uma dinâmica parecida na maioria dos casos, como descreve Rosana Piero Sete, advogada e presidente da ONG Recomeçar, que presta assistência a mulheres, crianças e adolescentes vítimas de violência.
6: O principal sinal é o afastamento social, quando a mulher deixa de receber visitas ou conversar livremente com familiares e amigos. Outros sinais de alerta incluem controle excessivo por parte do parceiro, mudança na forma de se vestir, queda da autoestima, comportamento ansioso ou depressivo, além de sinais físicos, como o aparecimento de marcas e lesões.
4: Duas décadas depois de sua criação, a Lei Maria da Penha continua sendo considerada um dos mais importantes marcos da defesa dos direitos das mulheres no país, servindo como referência internacional no enfrentamento à violência de gênero. Da Rádio Nacional, no Rio de Janeiro, Tatiana Alves.
3: Tragédia na Tailândia. Um adolescente matou 5 pessoas em uma escola próxima da capital Bangkok nesta sexta-feira. Antes, ele havia disparado e tirado a vida dos avós. Esse é o pior massacre da Tailândia nos últimos 4 anos, segundo a agência Reuters. As vítimas são professores, funcionários e alunos da escola, que tem mais de 3 mil estudantes e cerca de 147 professores. Pelo menos 23 pessoas ficaram feridas no ataque e foram socorridas em ambulâncias. 9 delas estavam em estado grave. O adolescente tirou a própria vida depois. A polícia informou que o atirador tinha apenas 14 anos e que a arma de fogo pertencia ao avô. Os primeiros socorristas chegaram quando o tiroteio ainda estava acontecendo. O primeiro-ministro e o ministro do interior da Tailândia estiveram na escola, que fica na província de Nonthaburi, e conversaram com a imprensa. Pelo menos 34 munições de arma de fogo foram encontradas. Ainda de acordo com a Reuters, esse é o mais recente de uma série de tiroteios nos últimos anos no país. Em fevereiro desse ano, em ataque a outra escola, um professor morreu e um aluno ficou ferido. A Tailândia lidera o número de armas em posse de civis no Sudeste Asiático. Da Rádio Nacional em São Luís, Gabriel Correa. O novo presidente da Colômbia, Abelardo de la Espriella, toma posse nesta sexta-feira na cidade de Cali. É a primeira vez que a cerimônia acontece fora do Congresso Nacional, que fica na capital, Bogotá. Viajaram para acompanhar a posse os presidentes de países como Chile, Paraguai e Argentina, além de figuras como Gianni Infantino, presidente da FIFA, e o rei da Espanha, Felipe VI. Os Estados Unidos enviaram uma delegação chefiada pelo procurador-geral interino Todd Blanch. O Brasil é representado na cerimônia pelo ministro de Relações Exteriores, Mauro Vieira, que chegou a Cali na noite de quinta.
7: É uma honra estar aqui para representar o Brasil e o presidente na transmissão de mandato. Desejo ao povo colombiano, povo irmão do Brasil, tudo de melhor nos próximos anos.
3: O novo presidente da Colômbia é advogado, tem 48 anos e venceu o segundo turno das eleições em junho com promessas de reprimir grupos armados, reduzir o tamanho do Estado e revitalizar o setor de petróleo e gás. De la Espriella é aliado do presidente norte-americano Donald Trump e nunca ocupou um cargo eletivo antes. Ele culpa o agora ex-presidente Gustavo Petro pela expansão de grupos armados e prometeu encerrar as negociações de paz em andamento com uma resposta militar mais dura, além de construir mega prisões. De la Espriella afirmou que vai romper relações diplomáticas com Cuba e Nicarágua e que vai fechar 14 embaixadas e 15 consulados em países como Haiti, Hungria e África do Sul. Segundo a agência Reuters, não há expectativa de mudanças rápidas na política colombiana, devido a restrições fiscais e à dívida pública. A posse acontece às 5 da tarde, no horário de Brasília. Da Rádio Nacional em São Luís, Gabriel Correa.
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Bom dia, excelente segunda-feira para você que me acompanha aqui no Mundo Livre FM. Sou Silvia Sprenger, chegando agora. Bora juntos ouvir muita música bacana? Hoje abro os trabalhos com Led Zeppelin.

0: Oxi, segundona cedo, a gente ouvindo Pink Floyd, Time. E essa música faz a gente pensar, né? Bora aproveitar nosso tempo, minha gente. É, Mundo Livre, sua atitude sonora te faz pensar também, né? E ainda ouvimos Bruce Springsteen nessa sequência com Streets of Philadelphia. E já já o nosso Mundo Livre Flow tá chegando. Primeira edição de hoje, trazendo 10 sons na sequência pra você. Vou abrir trazendo Aerosmith. E tem muito mais, são 10 sons, afinal de contas. Todos aí, um na sequência do outro. Não vá perder.
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0: Mundo Livre, sua atitude sonora, Chumba Wumba com Tup Tup e ainda Jota Quest do seu lado. Assim a gente encerra a primeira edição do Mundo Livre Flow dessa segunda-feira. É isso, primeira edição, porque temos mais edições, sim, espalhadas aí na programação ao longo do dia, sempre com 10 sons escolhidos a dedo pra você. Já já, gente, tem o Mundo News. Não vá perder, porque tem muita música boa também e informação na medida certa. Boa segunda-feira, boa semana pra nós.
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4: Segundo, meu povo, bom dia, isso aí, boa segunda-feira pra você, hoje dia 10 de agosto de 2026, 7 em ponto, tô aqui contigo, sou Silvia Sprenger, abrindo mais uma edição, a primeira dessa semana, do nosso Mundo News, aquele programa que traz muita música boa pra você começar bem seu dia, informação na medida certa, e o nosso papo rola solto por aqui. Aqui você tem voz, aqui você me ajuda a fazer o Mundo News. Venha pelo WhatsApp 99257-9390. Que friaca é essa, minha gente? Estava prevista, né? A gente já falava sobre isso na semana passada aqui no Mundo News. E tudo confirmado, né? 9 graus agora em Curitiba. Te conto como é que fica o tempo aqui no dia de hoje e também para essa semana, né? Para a gente saber o que esperar aí nos próximos dias. Tornado foi registrado no estado, minha gente. Você deve ter acompanhado, né? Sim, ventos muito fortes causaram estragos no Paraná. Vamos saber detalhes sobre isso já já aqui no Mundo News. Ainda mais uma informação. Curitiba estuda permitir que motos utilizem vagas para carros. Detalhes no Mundo News de hoje. E também tem uma mudança no trânsito ali na região do Tarumã. Eu vou te contar logo mais aqui no Mundo News. Quem já está com a gente teclando por aqui pelo WhatsApp? É o Jean, de Maringá, né? Dizendo aqui, bom dia, Silvia. Segundou com o Mundo Livre, partiu o treino, ótima semana. Aí não tá tão frio assim, né, Jean? Não cheguei a olhar quantos graus tá aí em Maringá, confesso. Mas não deve estar tão frio quanto aqui, né? Ivan Gaudêncio já tá mandando seu bom dia também. Que Deus abençoe nossa semana. Já pedindo a previsão do tempo aí. E dizendo assim, sem tornado, por favor. Pois é, a gente vai saber logo mais se há algum risco ainda, né, gente? E Keurin, dizendo da rotatória da Avenida Rui Barbosa para 277, tem acidente, uma carreta e uma moto, parece que sem vítimas graves, diz aqui Keurin, mas trânsito já carregado. Então fica esse alerta de trânsito, te convido a mandar o seu também aqui pelo WhatsApp e vou registrando ao longo de todo o nosso Mundo News, que está só começando, vamos até as 9 da manhã. Eu abro hoje aí, gente, trazendo Stone Temple Pilots. É sonzeira, assim, pra começar o nosso Mundo News. Bora juntos!

0: Uou, pedrada, já cedo aqui na Mundo Livre, sua atitude sonora, assim a gente começa a semana com tudo, né? Evanescence com Going Under, aí fechando a sequência, e também tivemos a novidade do Tame Impala, Dracula. Boa demais, né? 7:18. Tem informação aqui pra você, gente. Olha só, Curitiba tá estudando permitir que motocicletas estacionem nas vagas que os carros utilizam hoje. Essa ideia está sendo analisada pela URBS e também, né, junto ali com a Secretaria Municipal de Trânsito. Isso para quê? Para tentar acompanhar o crescimento da frota de motos na cidade. Segundo a URBS, se a medida for adotada, os motociclistas teriam que pagar o estar e cada moto ocuparia uma vaga inteira com espaço adequado ali para evitar acidentes e quedas. Hoje, Curitiba tem cerca de 5.900 vagas exclusivas para motos. Agora, a frota, minha gente, chegou a mais de 336 mil motocicletas em junho desse ano. O número de motos mais que dobrou em 2 anos. Bom, ainda não tem um prazo para a implantação dessa medida que está sendo analisada, como falei aí, né, pela URBS, junto com a Secretaria Municipal de Trânsito. E ainda hoje aqui no Mundo News, Curitiba terá oficina gratuita de defesa pessoal para mulheres. Te conto detalhes já já e trago também a previsão do tempo daqui a pouquinho. 9 graus agora em Curitiba, frio pra caramba, né? Deixa eu ver o que o pessoal tá mandando aqui no WhatsApp. A gente vai conversando e se esquentando juntos, não é não? A Nick já tá por aqui. Bom dia, Silvia. Toda vez que te escuto falar a data, e hoje é dia 10 de agosto, né? Eu fico preocupada com a velocidade do tempo. Ótima semana. Sabe que eu também, Nick, inclusive, às vezes, quando eu falo a data, eu olho mais uma vez. Nossa, será que falei certo? Isso mesmo? Tá passando muito rápido, né? Valdir Voidaleschi também com a gente. Bom dia, mundo. Segundou. Coragem. A sua segunda, mas já deu certo. Isso aí. Fé. Vambora, né, Valdir? Carol Siqueira também por aqui. Manda um beijo pra Nina Maria, minha filha, que sempre ouve a rádio comigo no caminho da escola. Beijo pra vocês duas aí. Laura e Jorge já mandaram aquele bom dia cheio de energia, que dá um empurrão aqui na locutora também. Adoro. E também um registro do céu lindo de Curitiba hoje. Só que não, né? Aliás, sim, né? Pra quem gosta daquele céu cinza, tá lindo demais, né? Vou dizer que não é meu caso, mas tudo bem, né? A gente lida com o que vier, né? E, gente, sobre a enquete de hoje, vamos lançá-la aqui pra você. Eu me inspirei hoje ouvindo esse bloco, porque tivemos ali a novidade, né? O som novo do Tame Impala, que rolou aqui nesse bloco, Dracula. Eu tava ouvindo essa música e pensando, gosto demais dela, até já comentei aqui no ar, né? Mas eu quero saber de você, das músicas novas que você tem ouvido aqui na Mundo Livre. A gente sempre traz novidades pra você, né? Esse é o nosso papel, né? Garimpar o que tem de novo e bacana rolando e trazer aqui pra você. E a gente sempre quer saber sua opinião, inclusive lá no aplicativo. Você pode deixar o seu like, né? Nos ajuda muito a montar aqui a programação. Mas aqui na enquete de hoje eu vou perguntar das músicas novas que você tem ouvido aqui na Mundo nos últimos tempos. Quais ou qual, né? Escolhe uma aí. Você mais tem curtido, hein? Eu já vou com essa que tocou há pouco aqui do Tame Impala, Dracula. Não quer dizer que é só essa. Eu gosto de várias novas que estão rolando aqui. Aliás, talvez goste até mais de outras do que dessa. Mas como tocou essa agora, e eu gosto muito, é isso que eu vou te perguntar. Das novas que tem rolado aqui, qual você mais tem curtido? Tô louquinha pra saber, então mande já a sua participação por aqui. Daqui a pouco trago tua resposta na enquete. Também mais música boa com o Queen. E ainda, gente, a previsão do tempo pra hoje e pros próximos dias. Bora que esse é o nosso Mundo News.
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Mundo Livre, sua atitude sonora, mais uma sequência incrível aqui no nosso Mundo News. Programação tá no capricho, hein? Como uma segunda-feira merece, pra gente começar bem a semana. Então, teve o The Who com Baba O'Reilly, ainda RPM Olhar 43 com Paulo Ricardo, nos convidando pra corrida Mundo Livre. Gente, tá chegando a hora, hein? Como bem fala Ludmilla, nossa ouvinte, teclando aqui de Piraquara. Ela diz assim aqui na mensagem: agosto está a gosto do corredor. Ontem foi dia de circuito das estações e nessa semana teremos a tão aguardada corrida Mundo Livre. Por aqui iremos em família. Minha filha Larissa está ansiosíssima. E nós aqui então estamos em polvorosa, viu, Ludmilla? Então vamos até falar mais sobre isso aí nos próximos dias, né? Porque estamos nos últimos dias para você fazer a sua inscrição. Prazo final é amanhã, tá? Depois eu falo um pouquinho mais sobre isso, que agora eu quero trazer uma informação importante aqui que a Larissa Zanatto me passa, ela que tá aqui na redação da Mundo Livre. Tem obras, gente, de uma nova adutora da Sanepar que vão bloquear ali durante 15 dias as ruas Júlio Quex e Carlo Belão, isso em Piraquara, tá? A interdição começa hoje, quem ali mora e tem comércio na região vai ter acesso normalmente. E mais uma informação importante, que não há previsão de desabastecimento por causa dessa obra ali, tá bom? Nessa nova adutora. Mas fica o alerta aí pra você que circula pela região. E Jean Diego falando ali da rotatória da Rui Barbosa com a 277. Mais cedo um ouvinte, não lembro agora, avisou, né? De um acidente por ali. Mas Jean Diego fala que tá bem complicada toda a região ali. Deve ter mais acidente na 277 mesmo, em algum outro ponto. Tá no ônibus há 17 minutos. E não saiu de São José ainda. Pois é, tá complicado por ali, segundo Jean Diego. Bora falar do tempo agora, minha gente. Depois de dias com temperaturas mais altas, acima dos 20 graus, agora Curitiba enfrenta muito frio nesse início de semana, hein? Estamos com 9 graus agora, a máxima hoje deve ser apenas de 11 graus. Quase não esquenta, né? Céu nublado e tem chance de chuva também. Amanhã, um dia muito parecido, deve começar com 6 graus, é isso mesmo, produção? Deve começar com 6 graus e chegar a 10 de máxima também, com céu nublado, chance de chuva. Aí na quarta-feira começa a mudar, o sol já pode aparecer, ainda que muito timidamente, com muitas nuvens, mas já não deve chover. E aí a máxima já chega a 16 graus e assim vai, subindo a ladeira, porque na quinta máxima deve ser de 24, na sexta também parecido com isso, e sabe que lá no fim de semana tem uma possibilidade de temperaturas bem altas, inclusive, tá? Mas ainda tá longe, eu vou trazendo as informações mais detalhadas para você nos próximos dias, inclusive aquela olhada no sabadão, dia da Corrida Mundo Livre, para a gente saber aí o que esperar da previsão do tempo neste dia. Já te conto mais aí ao longo da semana, né?

sobre isso e a gente vai falar mais sobre a corrida também. Mas agora quero virar a chave para ir lá para nossa enquete. Perguntei das músicas novas que você tem ouvido aqui na Mundo nos últimos tempos. Qual você mais tem curtido? Mel está por aqui, ela e o marido Gus. Gostamos muito do Baraka Palmer com Another Way, Another Day, além das novas dos Stones. Ótima semana a todos, beijos. Caio também, ó. Ah, Caio comenta a notícia que a gente abriu o Mundo News, né? Estão estudando para cobrar das motos, só isso. A gente falou sobre estacionamentos de motos, né? Que talvez sejam aí com Star. Tem um projeto novo vindo aí, né, gente? E fala aqui da música nova, curtido Evanescence. Ainda Davi Menegatti com a gente. Tô indo pra escola, a música nova que eu mais gosto é I'm Never Gonna R.I.P. do Green Day, que tá rolando aqui no Mundo também, né? E sabe que tem mais gente aqui falando do Baraka Palmer também. E outras mensagens mais chegando, gente. Sim, daqui a pouco eu te conto mais. Quero saber de você, das novas que você tem curtido aqui no Mundo, qual você mais gosta, hein? E daqui a pouco a gente vai falar sobre o tornado que atingiu o nosso Paranazão, com estragos aí, infelizmente. Detalhes para você já já aqui no nosso Mundo News. São 7h43, trago ainda a som do Bon Jovi e muito mais aqui nessa manhã de segundona.

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0: Mundo Livre, sua atitude sonora, Simple Minds, Don't You, também adivinha a banda que causou nesse bloco, gente, Mamonas Assassinas com 1406. E aí, claro que chegaram mensagens, né, curtindo Mamonas. Gilson Tavares falou, bora com Mamonas de carona, boa semana. Carolina também curtiu e outros ouvintes também mandaram mensagens aí. Sempre que rola Mamonas, é sucesso, minha gente. Marlon Alex mandou um alerta de trânsito aqui para nós. Todos os sinaleiros da Avenida Erasto Gärtner até a Monteiro Tourinho com acidente em uma das esquinas da Avenida Erasto. Os semáforos estão com problema, né? Acho que é isso, né? E tem um acidente também ali na região. Atenção e paciência, motorista. Valeu, Marlon, pelo alerta. E Cíntia, o trânsito na Avenida Iraí em Pinhais está impossível hoje. Muita paciência, meu povo. Segundona, né? Vamos com calma aí no trânsito. Bom, agora é hora da gente saber o que é destaque no G1 Paraná, porque a Manu Mariani já está aqui com a gente para trazer as informações. Oi, Manu, bom dia, tudo bem?
1: Bom dia, Silvia, bom dia, ouvintes. Que bom começar mais uma semana com vocês.
0: Bom demais.
1: E, Silvia, fim de semana, talvez muita gente ficou desligadinha aqui das notícias, das redes sociais, por conta aí dos dias dos pais também. Então eu vou atualizar o que aconteceu no fim de semana, porque não foi fácil, tá? Foi marcado aí por um tornado que atingiu no sábado a região de Piraí do Sul, nos Campos Gerais. Casas foram destruídas, árvores e postes foram derrubados e algumas propriedades também ficaram sem energia. Os vídeos registrados por moradores, eles mostram esse tornado passando pela área rural da cidade. Já adianto você para ir até o G1 Paraná para conferir esses vídeos, que são bem assustadores também. E além de Piraí do Sul, outras cidades do Paraná também registraram ventos fortes, só não tornados, mas com granizos e estragos também, como Candói, Nova Aurora, Jaguariaíva e Sapopema. O CIMEPAR ainda analisa o fenômeno para confirmar a velocidade dos ventos, a intensidade, mas até o momento, graças a Deus, não há um registro de feridos.
0: Ainda bem.
1: A gente continua acompanhando essa situação e é claro que traz atualizações sobre os estragos e as condições do tempo, né, para os próximos dias lá no G1 Paraná.
0: É. Tinha previsão de vento forte, agora tornado, porque pelo que eu estava vendo os meteorologistas falando, é muito difícil de prever, né?
1: Isso.
0: Então, né, o negócio é ficar sempre esperto, né? Mas o que fazer,
1: Silvia,
0: né?
1: Mas, já posso adiantar que nesse ano tiveram mais registros já do que no ano passado inteiro.
0: Olha,
1: então, estamos
0: só
1: em agosto, já passou o número de tornados registrados em 2025.
0: Medo, né, Manu?
1: Ui.
0: Mas bora que vamos. Então é isso, te espero amanhã de novo aqui para o nosso G1 na Mundo.
1: Conte comigo, Silvia. Obrigada.
0: Valeu. É isso, gente. Então vamos lá com a nossa enquete de hoje, porque tá bombando, viu? Das músicas novas que você tem ouvido aqui na Mundo nos últimos tempos. Qual você mais tem curtido? Quero saber. A gente sempre pede para você curtir lá no aplicativo, mas hoje aqui na enquete também já quero saber. Jean, que tecla de Maringá, voltou aqui só para responder a enquete, que ele já tinha mandado mensagem hoje, né? Esse som do Baraka é top demais. Baraka Palmer, ele fala, né? E os caras são brasileiros, meu voto com certeza. Aliás, Baraka Palmer tá fazendo sucesso, porque a Michelle Schmidt também falou deles e do Queens of the Stone Age também. Ana Paula Nahirni, amei conhecer, através da Mundo Livre, a música Days Are Forgotten, do Kasabian. Sim, porque eles relançaram, né, essa música, e a gente tocou aqui na Mundo, né? Ela fala de romper com uma versão anterior de si mesmo e começar de novo. Uma semana abençoada para todos nós. É boa demais essa música mesmo, Ana Paula. Will Jurevitz, que acha que o céu tá lindo hoje, porque sim, ele adora esse tempo nublado. Então, para ele, tá perfeito. E tá curtindo o friozinho também. O Will tá todo hoje, né? E sobre a enquete, ele respondeu aqui: a música nova que eu mais tenho ouvido na Mundo Livre e curtido muito é Freaking Out, do Dexter and the Moon Rocks. Música muito boa. E é verdade, é boa demais, né, Will? É isso, né? A gente sempre faz essa curadoria, né, no que tem de novo rolando e traz o que realmente é muito bom para você curtir aqui na Mundo. Tem gente falando do som novo do Somber, que aliás eu adoro também, gente. Ah, eu sou suspeita, eu sei, né? Mas adoro. Bom, daqui a pouco eu trago essa e outras tantas mensagens que estão chegando por aqui e aguardo a sua participação já aqui no nosso WhatsApp também. Tem Metallica chegando no próximo bloco, vem ouvir comigo. 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
5: Bom dia, uma ótima manhã de segunda-feira pra você. Estamos juntos, sou Silvia Sprenger, aqui no nosso Mundo News. Música boa, informação na medida certa, temos tudo isso por aqui. Você vem pro papo, lógico, né? Participa aí pelo Whats. Agora estamos com 9 graus em Curitiba, hoje praticamente não esquenta, aliás, não esquenta nada, porque a máxima de apenas 11 graus, tempo nublado, cinzento, aquele pacotinho perfeito para quem gosta de frio, né? A gente falou há pouco do Will Jurivitz, nosso ouvinte, que adora. Pois é, para ele tá perfeito. Para quem não gosta tanto, essa semana vai melhorando já a partir da quarta, quinta-feira, já começa a melhorar, tá bom? Agora melhorar mesmo é no seu ouvido, porque tem Metallica chegando com Enter Sandman.

0: Ah, esse som demais, hein? ZZ Top aqui na Mundo Livre, sua atitude sonora, Lagrange. Também Dominic Fike com Baby Doll. Gente, essa música aqui, ela não é nova de fato, mas é novidade aqui na programação. Ela foi lançada em 2018 aí pelo Dominic Fike, mas ela tá bombando demais nesse ano de 2026. Isso graças às trends românticas nas redes sociais. É, e você curtiu aqui no Mundo. Inclusive tem a ver com a nossa enquete, falar sobre sons novos, novidades, enfim. E deixa eu só trazer aqui que eu abri o bloco com Metallica, Enter Sandman, e o Adriano Fressato, nosso ouvinte, falou que abriu as janelas do carro para refrescar, porque esquentou demais. É, a música tem esse poder também, não é não? Bom, vamos falar de trânsito agora, porque, gente, uma mudança aí no trânsito feita nos últimos dias está facilitando o caminho de quem passa ali pela região do Tarumã, em Curitiba. A alça de retorno sob o viaduto da Vitor Ferreira do Amaral, entre o Super Mufato e o DENIT, foi liberada. Esse retorno estava bloqueado por causa das obras ali do Complexo Tarumã. E com a liberação, quem vem pela linha verde, no sentido Atuba, e precisa seguir em direção ao Pinheirinho, volta a ter acesso à ligação ali sob o viaduto. As obras continuam na parte de cima do viaduto, onde está sendo feita a requalificação da canaleta exclusiva para ônibus. Vamos lá para a enquete. Perguntei hoje das músicas novas que você tem ouvido aqui na Mundo Livre nos últimos tempos. Qual você mais tem curtido? O pessoal tá contando aqui pra gente. Tô adorando essa enquete, hein? Rogério Tecla do Cajuru. Gostei muito da nova música do Somber, Back to Friends. Eu também, Rogério, adorei. Essa tava até comentando aqui um dia desses com alguém aqui no estúdio. Dai Lima, se eu tô amando ouvir mais Social Distortion na Mundo Livre, ainda mais a nova Born to Kill, ótimo dia pra você. Juliana, a música Buck in the Cake, da filha do Dave Grohl, a Violet Grohl é muito boa. Que família abençoada com rock e talento, diz aqui a Juliana. E é bem isso, né? Eu quando ouvi a primeira vez pensei a mesma coisa, né? O fruto nunca é longe do pé, não adianta, né? Bom demais esse som da Violet. Glenn Coco, peguei a chamada para enquete no finalzinho, não sei se entendi bem, entendeu certinho. Respondendo aqui das músicas novas que estão tocando na Mundo, a minha favorita do momento é Delitia, do Joe. Gostei tanto que peguei o álbum para ouvir e fico só ouvindo ele no repeat, não consigo deletar da minha cabeça. Pode mandar sua mensagem também contando aí pra gente, né, das músicas novas que você tem ouvido aqui na Mundo, qual você mais tem curtido. Chegou uma mensagem aqui falando da nova do YouTube, minha gente. Já trago essa e outras tantas que estão chegando. Manda sua também. Abra seu coraçãozinho. Essa enquete é muito útil para nós, até para a gente fazer a programação aqui da Mundo Livre. Então, participa aí. Logo mais, vou te contar, além de trazer as respostas na enquete, vou te contar que Curitiba terá uma oficina gratuita de defesa pessoal para mulheres. E ainda, vou trazer mais música bacana. Tem Oasis chegando e tem muito mais.
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Uou, Strokes aqui na Mundo Livre, sua atitude sonora. Reptilia, também Alanis Morissette, Hand in My Pocket. São 8 horas 41 minutos. Bom dia pra você, excelente manhã de segunda-feira. Tamo junto aí, começando mais uma semana. Que seja incrível, né, gente? Com friozinho e tudo, vamos lá, bora fazer acontecer. Jonathan tá com a gente falando do trânsito. Indo para o centro de Curitiba, trânsito complicado na Itupava. Valeu pelo alerta, Jonathan. Tem informação para você aqui no Mundo News. A PUC Paraná promove, gente, no dia 15 de agosto, uma oficina gratuita de defesa pessoal para mulheres e adolescentes, a partir de 12 anos. A atividade se chama Minha Força, Minha Regra e tem como objetivo orientar e conscientizar sobre prevenção e enfrentamento à violência contra as mulheres. A proposta vai além de ensinar técnicas físicas de defesa. As participantes vão aprender estratégias para identificar e avaliar situações de risco, melhorar a postura, se comunicar de forma assertiva e tomar decisões em momentos de perigo. O evento será realizado das 9 da manhã até o meio-dia

0: no ginásio de esportes da PUC Paraná, ali no bairro Prado Velho, são 150 vagas, viu? A atividade acontece, então, no sábado, né? Das 9 da manhã até o meio-dia e tem 150 vagas. Inscrições aonde? eventum.pucpr.br/oficina-de-defesa-pessoal. Dá uma olhada, então, se você tem interesse e bora participar, hein? Bem importante. E das músicas novas que você tem ouvido aqui na Mundo Livre, hein? Qual sua favorita? Qual que você mais tem curtido? Essa foi minha enquete de hoje e tá rolando respostas por aqui. Estão rolando respostas por aqui. Deixa eu ver as dessa leva quais são que eu selecionei pra trazer aqui no ar, gente. Juca falou da nova do YouTube, Street of Dreams. Cara, gostei demais dessa também, viu, Juca? Wilson fala do Fontaines D.C. com It's Amazing to Be Young. Sou motorista de aplicativo e além de eu amar essa música, já aconteceu aí situações em que o passageiro... Aliás, ele fala de três situações aqui que os passageiros elogiaram também. Iniciamos uma boa conversa. Que legal esse seu relato, Wilson. Eu também gosto demais dessa. E legal saber que rolou até uma conversa, né? Um papo a respeito aí da música. Adorei saber. Simone fala do som do Somber também. Nunca tinha ouvido falar dele, mas adorei a música que rola no mundo. Ana Paula concordando com o ouvinte Glenn Coco, né? Mandou há pouco aqui, falando do Joe. É, a Ana Paula fala que Joe é demais e que ela também adora Delícia, que ela ouviu aqui na Mundo Livre. Tô adorando, gente. Manda também sua participação me contando aí das músicas novas que você curte aqui na programação da Mundo Livre. Qual você mais acha bacana? Ou, né, se não quiser escolher uma só, pode mandar mais de uma que eu não vou ficar brava não, viu? Manda aí. São 8h44 e já eu volto trazendo Lenny Kravitz e muito mais aqui na programação.
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0: 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Porque já eu conto quem se deu bem nessa.
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0: Uou, demais! Offspring pra gente fechar essa edição do Mundo News. Why Don't You Get a Job? Também aqui na Mundo Livre, sua atitude sonora. Men at Work, Who Can It Be Now? Corre comigo, dá uma olhada pra ver o que tá chegando aqui pelo WhatsApp. 9 em ponto agora. E, gente, tem que dizer que o nosso WhatsApp foi tomado aqui por hashtags Corrida Mundo Livre, tá? Porque há pouco eu falei, né, que daqui a pouco eu vou trazer o nome de quem vai se dar bem. Vai faturar inscrições aí pra corrida. Também dá direito ao show do Paulo Ricardo, já é nesse sábado. Então, eu super entendo o nosso WhatsApp sendo bombardeado aqui com as hashtags Corrida Mundo Livre. Se não mandou ainda, manda também com seu nome completo, que logo mais eu conto quem vai se dar bem, tá bom? Mas então, vamos aqui à nossa enquete. É, na verdade, é que vou trazer uma mensagem que tem a ver com a corrida e tem a ver com a enquete também. O Dani Adami mandou a mensagem aqui pra nós. Primeiro participando da enquete, então, né? Falando das novas músicas que ele tem ouvido aqui na Mundo e que ele mais tem curtido. Essa é a nossa enquete de hoje. Ele citou aqui Headed for the End, do Shawn James. Aliás, ele disse que passou a curtir muito o som do cara por influência da Diana no Lady Folk. Aí teve show dele, né? Também aí no fim de semana em Curitiba. Legal, é boa demais essa música mesmo, né? Que mais que ele cita aqui? Born to Kill, do Social Distortion, e Freaking Out, do Dexter and the Moon Rocks, completando o top 3 dele. Mas o Dani Adami, por que eu falei que a mensagem dele tinha a ver com a corrida? Porque ele foi o nosso personagem que apareceu numa reportagem aí do Globo Esporte na sexta-feira, você viu? Falando sobre a corrida Mundo Livre? Pois então, o Dani estava por lá porque é um cara que começou a correr ali muito próximo, né? Da primeira corrida da Mundo Livre, lá em 2024. E a partir daí passou a levar muito a sério os treinos dele. E aí ele esteve numa reportagem bem bacana que o Globo Esporte produziu. E ele ficou super feliz, ele me conta, que já tinha me contado antes, né? Porque desde sexta-feira ele tá vibrando com isso, que foi legal demais. E ele disse que recebeu muitas mensagens aí sobre isso, né? No direct do Insta, no WhatsApp. Pessoas que não falavam com ele há anos, como a professora da segunda série, gente, quando ele tinha 8 anos, e uma amiga que trabalhou com ele há 20 anos também. Chegou a ser reconhecido na panificadora, numa farmácia e no mercado por pessoas desconhecidas. E ele disse que agora falta pouco para a Corrida da Mundo, porque sim, ele vai participar de novo, gente. Legal demais, Dani. Obrigada pela sua mensagem. Obrigada por ser essa pessoa que inspira a todos nós aí, né? Na sua trajetória na corrida também. Valeu muito! Bom, respondendo a enquete, deixa eu correr aqui, porque a Adri Almeida também está aqui participando. Mandou aquele bom dia, flor do dia, e respondeu aí da música dos Detonautas, né? Rádio Love Nacional, que ela canta e assovia. Ela curte aqui na Mundo, né? Música nova aí dos caras. E César, fechando aqui, gente, falando dos Rolling Stones com... Rolling Stones, bora de novo, né, Silvia? Com Mr. Charm. E olha o que o César diz. Bom demais ver os caras produzindo material de tanta qualidade nessa altura da carreira e na idade deles. Não que a gente esperasse coisa diferente, né, César? Mas realmente é incrível, né? A qualidade desses caras. Não precisavam fazer mais nada se não quisessem, né? Mas entregando muito ainda, né? Demais. Obrigada pelas participações de vocês aqui na enquete. Eu já volto, aliás, durante o Mundo News inteiro, né? Com outros assuntos também, não só a enquete. Amanhã a gente volta com mais. E eu já tô chegando com o Linkin Park. Na próxima sequência, fica aí.
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dia, excelente segunda-feira para você que tá comigo aqui nas ondas sonoras da Mundo Livre FM. Sou Silvia Sprenger e trago agora Linkin Park, Numb.

0: versão incrível dos Chili Peppers aqui na Mundo Livre, sua atitude sonora. Essa que vem lá de 1999, gente, tá no álbum Californication. Ouvimos aí Parallel Universe. E ainda o vozeirão da Joss Stone aqui nessa segundona, deixando o nosso dia melhor com Super Duper Love. 9 horas 22 minutos, obrigada pela companhia. Siga aqui comigo, tá? Porque nosso camaleão David Bowie tá chegando já já e a gente não vai fazer uma desfeita pro camaleão, né? Então segura aí que ele vem com um clássico daqueles que eu sei que você vai gostar.
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grande Michael Jackson aqui na sua 93.9 Mundo Livre. Ouvimos juntos aí. Eu tava meio que dançandinho aqui enquanto tô na correria do trabalho. The Way You Make Me Feel, a gente curtiu. Também Engenheiros do Havaí, era um garoto que, como eu, amava os Beatles e os Rolling Stones. Tina Turner, de voo também, na programação com The Best. E lá no começo, David Bowie e Ziggy Stardust. E eu aproveito o gancho para ler a mensagem que o ouvinte Marcelo Stachuk mandou aqui pelo WhatsApp. Querido demais dele. Olha o que ele diz, hein? Em meio ao mundo tão agitado, a Silvia e a Adri Neves, nossa programadora, né, gente? Maravilhosa, Adri Neves. Me presenteiam todos os dias com música. Hoje com Ziggy Stardust, do meu eterno favorito David Bowie, vocês transformam alguns minutos em um presente que parece feito sob medida. Obrigado por esse carinho diário. Oxe, eu que agradeço, Marcelo. Adorei sua mensagem. Muito obrigada aí pelo carinho. Saibam que a programação e tudo que a gente entrega aqui no ar é feito também com muito carinho para cada um de vocês aí, tá bom? E já voltamos com mais. Aliás, de olho aqui no WhatsApp, eu vi a mensagem.

0: da Gisele, que quer muito correr e assistir o show do Paulo Ricardo. Ela é uma das que tá na batalha. Pelo que, Silvia, conta pra gente? Já conto, segura aí.
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0: É isso, gente. 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Já eu volto com o nome de quem vai se dar bem.
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0: Mundo Livre, sua atitude sonora, essa é daquelas, né, de esquentar o coração, No Doubt com Don't Speak aqui na Mundo Livre. Também o Pato Fu, Antes Que Seja Tarde. E Antes Que Seja Tarde, ele já está aqui com a gente, gente. Sim, o Januzzi tá por aqui, porque daqui a pouco tem meio-dia Paraná na tela da RPC, às 11h45, é isso mesmo, né, Januzzi?
1: Hoje um pouquinho mais cedo, né? Tudo bem, Silvia? Bom dia para você, pra galera da Mundo Livre. É 11h45, as notícias desta sexta-feira, da manhã de hoje, aquilo que movimenta...
0: Dessa segunda.
1: Dessa, eu falei o quê?
0: Sexta.
1: Falei sexta,
0: é
1: olha só.
0: É a vontade que seja sexta.
1: Exatamente, quando a gente já chega com a cabeça na sexta-feira é que o
0: Numa
1: negócio
0: segunda,
1: tá bravo.
0: Hein?
1: Segunda é com a cara da preguiça, né? Mas vamos lá, segunda-feira, semana só começando com muita informação na tela da RPC, a partir de 11h45. Eu, Ana Carolina, todo o nosso time de jornalistas e claro que a gente vai falar sobre o tornado que passou em Piraí do Sul. Nossas equipes estão lá, estamos com 5 repórteres espalhados ali pela região, não só Piraí, mas Candói também. Repórter de Ponta Grossa que foi para lá, o Douglas Santucci aqui de Curitiba foi para lá também, porque a destruição foi grande numa área rural. Mas diferente do que aconteceu lá em Rio Bonito do Iguaçu, que passou sobre a cidade. Esse foi uma área mais distante, mas teve estrago, teve destruição, tem família desabrigada. E a gente vai atualizar isso a partir de 11h45 no meio-dia, Paraná. A região de Candói também foi afetada por esse tornado. A gente vai trazer todos os detalhes, inclusive em rede, né, de Curitiba para todo o estado, para deixar todo mundo na mesma página, conectando todo mundo com a mesma informação.
0: Tá.
1: Aqui em Curitiba a gente vai falar sobre o aumento no número de acidentes com bicicletas, principalmente nas canaletas dos ônibus aqui em Curitiba. É um assunto recorrente, é um assunto antigo, mas os números chamam a atenção. Tem crescido e assustadoramente. Então a gente vai tratar disso também no meio-dia Paraná e, claro, falar dessa previsão do tempo. Esfriou pra valer, né? De ontem pra hoje, a gente já anunciava isso. E até quando vai essa friaca, a gente conta a partir de 11h45, no meio-dia Paraná, na tela da RPC.
0: Janúzia, pra gente lembrar que ainda estamos no inverno, né?
1: Exatamente.
0: Porque a gente tinha esquecido
1: tá certo,
0: nos últimos
1: né?
0: dias, né?
1: Tá tudo certo. Ah, mas esfriou sim, nessa época tem que esfriar mesmo, né?
0: Isso aí.
1: É o inverno, né?
0: Okay.
1: O que tava errado era aquele calor no inverno, apesar de eu gostar muito.
0: Eu também.
1: Mas pra estação tá tudo certo e a gente vai atualizar isso às 11h45, meio-dia Paraná, na tela da RPC, conto também com a participação do ouvinte da Mundo Livre.
0: Valeu, Januzzi, estaremos ligados.
1: Obrigado.
0: E ligadas.
1: Uma ótima segunda, gente, uma
0: ótima
1: boa semana para todo mundo.
0: Segunda, vamos lá, força.
1: Valeu,
0: é isso, gente, meio-dia Paraná, 11h45, então não perca na tela da RPC e vê se não perde também, som do Midnight Oil que eu tô trazendo já para você aí na sequência.
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5: Aqui é Silvia Sprenger e esse é Rock and Run. Assaduras são comuns entre os praticantes de corrida. Isso acontece devido ao suor e até mesmo ao tipo físico do atleta. E aparece com mais frequência na virilha e nas axilas. Entre os homens, outro local bem comum para as assaduras são os mamilos, devido à fricção causada no contato com a camiseta. Para evitá-las, você pode usar vaselina no local do atrito. Mas se o seu problema for na região das axilas, observe se o que está causando as assaduras não é o movimento errado dos braços. O correto é que os braços sejam movimentados para frente, dando impulso à passada. Se os braços estiverem se movimentando lateralmente, além de correr o risco de sofrer com assaduras, você não estará aproveitando o movimento dos braços para melhorar a sua técnica de corrida.
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0: Tô de volta, bom dia, boa segunda-feira, sou Silvia Sprenger aqui na Mundo Livre, sua atitude sonora. E trago agora Midnight Oil, Beds Are Burning.

0: Hulu, aqui na Mundo Livre, sua atitude sonora, sonzeira da Pink. Ainda Radiohead passou por aqui com Karma Police, essa que é uma das faixas do OK Computer. O disco clássico aí da banda, né, de 1997. Vou dizer que esse disco fez aí com que o Radiohead se tornasse a minha banda favorita da vida, gente. Antes era o The Cure, aí quando o Radiohead lançou esse disco eu falei, pare tudo, Radiohead na cabeça, embora eu também ame The Cure. E ainda curtimos Fleetwood Mac com Go Your Own Way. Aí chegou mensagem aqui da, deixa eu ver o nome dela, minha amiga, a Marina, que curtiu ouvir essa numa segundona gelada, amo, e é linda, né, adoro essa também. Boa segunda pra vocês, abraços pra todos, foi o que mandou a Marina aqui no nosso Whats. E frio mesmo, né, minha gente, tava vendo aqui que o termômetro não mexeu quase nada, estamos ainda com 9 graus desde o começo do Mundo News lá, né, e é isso que temos pra hoje. O Cimepar aponta pra 10 de máxima, talvez a gente chegue a 11 ainda, mas vamos a conferir, né, gente. Mas a música boa tá garantida aqui na Mundo, tanto que eu já volto trazendo R.E.M. e muito mais.
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0: Lindeza de som, Coldplay na Mundo Livre, sua atitude sonora, Paradise. Ainda curtimos Legião Urbana, que país é esse? E teve a novidade do Queens of the Stone Age, Easy Street. Tava ouvindo, me lembrando da enquete de hoje aqui, mais cedo no Mundo News, né? Que eu perguntei aí qual música nova, né? Você tá curtindo aqui na Mundo Livre e é a sua favorita. Inclusive teve ouvinte que falou dessa, não lembro quem falou agora. Mas sim, falou dessa música do Queens of the Stone Age, que realmente é muito boa. É muito bom, né, a gente ouvir músicas novas e ter certeza que o rock não morreu. Não, de jeito nenhum. 10 horas e 41 minutos, estou voltando já com Ramones e muito mais.
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0: E quem ganhou um par de inscrições para a Corrida Mundo Livre, que também dá direito ao show do Paulo Ricardo no dia 15 de agosto no Parque Autódromo, foi... Tcharam, tcharam! Robson de Paula Sanita. Parabéns, Robson! Ó, a produção vai entrar em contato para te explicar como é que você se inscreve, tá? E para você que não ganhou, continua participando aí com a hashtag Corrida Mundo Livre, porque hoje tem mais par saindo no horário da Diana. E parabéns ao Robson, que se deu bem nessa.
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0: Aí ouvimos o Soundgarden na Mundo Livre, sua atitude sonora, Lift Rise, sonzera, pedrada, né? Também a novidade aí, Baraka Palmer com Another Way, os Rolling Stones com Miss You e Ramones lá no comecinho, Pet Sematary. E essas são minhas últimas de hoje, gente. Passou que passou voando, nem vi. Pois é, já chegou o horário da Flávia Rocha, daqui pra frente é com ela. Então siga aí na melhor companhia, curtindo sempre muita música boa. E bora lá, né? Começar bem a semana aqui na Mundo Livre FM. Um beijo pra você, hein? Amanhã eu tô de volta, claro, a partir das 6 da manhã. E quero sua companhia. Tchau!
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Oiê, muito bom dia, boa segunda-feira, por aqui Flávia Rocha chegando na Mundo pra te acompanhar a partir de agora. E bora aumentar o volume que eu começo hoje com Led Zeppelin.

0: galera, aqui na Mundo Livre, são two, fechando minha primeira sequência desta segundona, 10 de agosto, uma ótima semana pra você que tá sintonizando aqui na sua Atitude Sonora. Também curtimos por aqui a novíssima do Green Day, I'm Never Gonna R.I.P., Queen, Another One Bites the Dust, lá no comecinho rolou ainda Ira e Led Zeppelin. Nossa ouvinte Michelle Schmidt por aqui, eu falei que eu começava hoje com Led Zeppelin, ela falou o seguinte, e eu começo com like. Led é vida, sim, vai deixando seus likes aí no aplicativo da Mundo, curtindo nossa programação, que tem muita sonzeira caprichadíssima pra você por aqui, tá? Já tem o Flow na área com 10 sons direto.
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0: Mundo Livre, sua atitude sonora demais. E Nexus, New Sensation, pra gente esquentar essa segunda-feira. Também Whole Celebrity Skin, Black East, Lonely Boy, Tall Blackman, She's So High e ainda Aerosmith, Living on the Edge. Essas foram as cinco primeiras dessa edição do Mundo Livre Flow, que traz 10 músicas direto pra você curtir por aqui, sem intervalos. Bora seguir em frente, agora 11h38, tem Bastille Pompeii.
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0: Aí pra fechar essa edição do Flow, Maroon 5, This Love, também Engenheiros do Havaí, Refrão de Bolero, New Radicals, You Get What You Give. Nosso Flow volta ainda hoje na programação, tem mais duas edições pra você curtir aí 10 sons direto, sem intervalos. Bora almoçar comigo? Primeiro almoço da semana tá chegando, vamos pro nosso restaurante sonoro. Eu te espero aqui no Mundo Livre à la carte.
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Um minuto para o meio-dia, uma ótima tarde. Sejam bem-vindos ao Mundo Livre à la carte, de portas abertas. Esperando você, nosso cliente por aqui, nosso cliente sonoro. Sempre servimos aquela horinha recheada de deliciosos sons. Eu sou a chefe Flavinha na cozinha, comandando o menu mais saboroso do seu rádio em três tempos sempre muito apetitosos. Entrada, prato principal e sobremesa. Manda sua mensagem para cá. É claro que eu tô te esperando também para almoçar junto comigo. Então bora almoçar. E saborear o nosso cardápio do dia. E a entradinha já começa com aquele prato clássico que todo mundo já conhece de cor e salteado e já sabe muito bem o sabor que tem. Bora de Dire Straits, Sultans of Swing. Bom apetite!

0: Mundo Livre à la carte, matando a fome dos seus ouvidos. E se o almoço tem um lado brilhante, ele começa por aqui. Uma entrada tão bonita que até a fome fica com os olhos brilhando. Bloquinho da entrada. Tivemos aqui aquele prato que chega colorido e iluminado e já conquista os olhos antes mesmo da primeira mordida. Tô falando, claro, de The Killers, Mr. Brightside. Também ouvimos o Rapa na frente do reto. Alice in Chains, No Excuse. E Darren Straits, Sultans of Swing, aquele prato clássico pra ninguém botar defeito. Meio-dia 19, quem tá comigo no almoço por aqui, o Sandro. Bom dia, chefe Flavinha. Mesa 78, aguardando a abertura do melhor restaurante sonoro e está frio, por isso eu cheguei até um pouquinho antes, ali um minutinho antes do horário, pra galera não ficar na fila lá fora, né, passando frio. E aqui dentro todo mundo fica quentinho e aconchegado. O Anderson da Dr. Motos, mesa 51, cardápio de segunda-feira, bistequinha cebolada na chapa, feijoada e um arrozinho bonitinho daquele jeito. Arrasou, Anderson. Bom almoço pra você. Adri Almeida, salve, chefe Flavinha. Hoje estou faminta. Quero encher os ouvidos de música boa. Então bora se deliciar com música boa por aqui, Adri. Quem mais? A Fernanda. Boa tarde, Mundo Livre. Tô aqui sintonizada. Gostaria de ouvir a música Lifelines nesta tarde fria de Curitiba. O Ahá combina muito, né, com esse clima. Michele Schmidt, chefe Flavinha, já cheguei na mesa 14 e a entrada com Dire Straits já foi para esquentar esse dia frio. Sim, comidinhas quentes por aqui, comidinhas aconchegantes, nossos pratos sonoros deliciosos para espantar essa friaca dessa segunda-feira. Meio-dia e 20, te espero já no nosso prato principal. Segue junto, porque o nosso banquete é sempre delicioso.
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0: Mundo Livre, sua atitude sonora, matando a fome dos seus ouvidos no Mundo Livre à la carte, por aqui com o nosso bloco do prato principal. E esse prato pesado, robusto, poderoso, daqueles que chegam na mesa e parecem feitos para alimentar até mesmo um homem de ferro. Com Black Sabbath, Iron Man, também Capital Inicial, Natasha, Alanis, Head Over Feet e Beatles com a maravilhosa Let It Be. Meio-dia e 41, muita gente já satisfeita aqui nesse almoço e ainda nem chegou o bloco da sobremesa. Everson Dinossauro tá na área, Flavinha Roque, boa semana, segundou com aquele friozinho de Chuvitiba. Hoje a Patty Girl vai fazer aquela sopa de legumes com músculo com osso. Manda aquele beijo pra minha Patty Girl, boa semana pros rockers e show o contracapa de ontem. Parabéns, valeu Everson. Ontem enrolamos por aqui justamente Beatles, né? Tivemos 60 anos do álbum Revolver com participação do Luiz Tovar. Foi um programão lindo. Leandro César, boa tarde, chefe Flavinha. Let It Be no prato principal. É como aquela comidinha da nona que te abraça e reconforta. Bom demais. Valeu, Leandro, que fala de Maringá aqui pra gente. Daniel Adame, boa tarde, Flavinha. Perdi a entradinha, mas já cheguei pegando esse prato principal sensacional. Let It Be é demais. E, aliás, conversa muito comigo nesse momento, quando pensamos em coisas que não podemos controlar. Let It Be. É, esse é o recado da Mother Mary, inclusive, né? E eu pensando que ia ficar aqui satisfeito, veio esse prato tão bom quanto o primeiro. Alanis com Head Over Feet, nem vou falar muito, só degustar. Depois ele mandou mais mensagem ainda dizendo: gosto tanto de Capital e Black Sabbath, é agora, estou mais que satisfeito. Demais, como eu falei, ainda tem o bloco da sobremesa, então vai arrumando aquele espacinho aí no seu buchinho sonoro, que já já chego por aqui com os nossos docinhos de hoje.
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0: Mundo Livre, sua atitude sonora, fechando o nosso banquete aqui do Mundo Livre à la carte, com a melhor sequência de pratos sonoros, com aquela sobremesa que te leva para um lugar onde as ruas não têm nome, mas o doce tem endereço certo, a sua mesa, os seus ouvidos. Você curtiu U2, Where the Streets Have No Name, Skank, É Proibido Fumar, afinal estamos dentro do nosso restaurante sonoro, Who the Gurus Come Anytime, Iron Maiden, Wasted Years. 1:02 por aqui a Michelle Schmidt estava falando que, para acompanhar o Homem de Ferro, que ouvimos no bloco anterior, tivemos nesse a Donzela de Ferro, olha só, que casal, hein? Batgirl, bom dia Flavinha, mandando beijo aqui pro dinossauro de sobremesa, Edson Okazaki. Flavinha, demos uma atrasada hoje, mas estamos aqui, mando beijo pra patroa, que está quase boa da cirurgia, coisa boa, melhores aí pra Lu, beijão. Quem mais? Andréia Lordello também mandando aí, pedindo pra mandar um super parabéns pra irmã querida Daniela, hoje está de aniversário, beijão Dani, feliz aniversário para você. Por hoje é isso, gente. Agradeço a preferência e amanhã, meio-dia, te espero com mais um almoço sonoro delicioso para você saborear no volume máximo.
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0: Mundo Livre, sua atitude sonora. Lenny Kravitz por aqui com Fly Away, Smashing Pumpkins, 1979, também Dexter and the Moonrocks. Essa é a nova aqui na programação, Freaking Out. 1:20, boa tarde de segunda-feira. Já eu volto trazendo Journey, tem Iggy Pop pra você e outros sons. Bora seguir junto.
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0: 1977, do álbum Lust for Life, com esses riffs icônicos e o seu famoso la, la, la, la, la, la, la, la. Essa música aí foi inspirada em viagens aí que o Iggy Pop fazia com frequência para turnês ao lado de seu amigo David Bowie. Olha só, quanta história, né? Eles não deveriam ter juntos. Também aqui na Mundo a gente curtiu Red Hot Chili Peppers com Easily e ainda Titãs Flores. Agora 19 minutos para as 2 da tarde. Volto já já com System of a Down para vocês.
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Aí na Mundo Livre, The Police, Message in a Bottle, Charlie Brown Jr., Zóio de Lula, Nickelback, Someday e System of a Down, Aerials. Várias candidatas ao Replay Mundo Livre de hoje, hein? Às 6 da tarde, toca de novo na programação a música mais curtida do dia. Qual dessas mereceu aí o seu like no aplicativo da Mundo, hein? Espero que todas, todas ótimas, né? 2 em ponto, já já eu volto com mais sonzeira pra você. 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
3: Aqui é Silvia Sprenger e esse é o Rock and Run. Assaduras são comuns entre os praticantes de corrida. Isso acontece devido ao suor e até mesmo ao tipo físico do atleta. E aparece com mais frequência na virilha e nas axilas. Entre os homens, outro local bem comum para as assaduras são os mamilos, devido à fricção causada no contato com a camiseta. Para evitá-las, você pode usar vaselina no local do atrito. Mas se o seu problema for na região das axilas, observe se o que está causando as assaduras não é o movimento errado dos braços. O correto é que os braços sejam movimentados para frente, dando impulso à passada. Se os braços estiverem se movimentando lateralmente, além de correr o risco de sofrer com assaduras, você não estará aproveitando o movimento dos braços para melhorar a sua técnica de corrida.
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0: Aí na Mundo Livre, Depeche Mode, It's No Good, pra fechar mais uma sequência e também a novidade do Shane Michael Booz. Sabe quem é o cara? Somber, esse é o nome artístico do cara que tem 20 aninhos e é uma das grandes revelações do pop alternativo, do indie rock. Ele que é cantor, compositor, produtor musical norte-americano. O Somber, a gente ouviu por aqui o seu novo som Back to Friends, que tá estouradaço. 2h22, já eu volto com The Doors pra você e é claro.
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0: Demais, aqui na Mundo Livre, Michael Jackson, esse grande som, Beat It, pra fechar meu horário nesta segunda-feira. Também ouvimos Smash Mouth, Walking on the Sun. Sun é o que não temos nessa segunda-feira, né, gente? Em Curitiba hoje, só aquele tempinho nublado e bem friozinho. Mas bora começar a semana, né, com energia, com muita atitude, com música boa aqui na programação da Mundo. Amanhã a gente se encontra de novo por aqui, tá? A partir das 11 da manhã. E eu te deixo agora com Diana Vieira. Boa segundona pra você, boa semana. Tchau, tchau.
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uma excelente tarde, boa segunda, 10 de agosto, bom começo de semana para você que está comigo, Diana Vieira. Tô chegando para te fazer companhia, a partir de agora é comigo e eu abro meu horário de hoje com Deep Purple.

0: Mundo Livre com Ozzy Osbourne, No More Tears. Pra fechar o meu primeiríssimo bloco de hoje, ainda rolou Sean James com a nova Headed for the End. Aliás, tivemos a alegria de ver Sean James nesse último sábado em Curitiba, no Hard Rock. Showzaço, né? Ele tocou essa e mais algumas do disco novo Passage e ainda uma boa leva do repertório dos discos anteriores, né? Incluindo Through the Valley, que não pode faltar, I Want More, também já bem conhecida dos ouvintes da rádio. Enfim, uma simpatia, além de um grande talento, o nosso Sean James. Agora são 3h24, excelente comecinho de semana pra você, que vem comigo, eu volto já com o Mundo Livre Flow.
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0: Mundo Livre e Guns N' Roses, Sweet Child O' Mine. Esse é o nosso Flow no Ar, 10 sons direto. E agora tá chegando por aqui o som do New Order, Regrets.
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0: Mundo Livre e The Verve Bittersweet Symphony para fechar essa edição do nosso Flow. A próxima hoje, 7 da noite, sempre 10 sons direto aqui na programação.
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2: E já estamos de volta. Excelente tarde, boa segunda, 10 de agosto. Eu sou Diana Vieira, sua companheira em mais uma tarde por aqui. Agora tá chegando Oingo Boingo, Just Another Day.

0: Mundo Livre com Stevie Nicks, Edge of 17, Harry Styles, Ready, Steady Go e Gautier, Somebody That I Used to Know. Agora 4h31, voltamos já com muito mais e tem som da rainha esperando por você.
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0: Mundo Livre com Greta Van Fleet, You're the One, Soja e Di Ferreiro, Time Won't Wait e Queen, We Will Rock You. Muito bom, hein? Excelente tarde pra você que está comigo. Agora 15 para as 5, logo mais tem Por Dentro do Mundo, a partir das 5 da tarde, música, notícias e o seu momento de participar também com a gente. Mas antes ainda vou trazer som do Offspring pra você no próximo bloco, fica aí.
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0: Mundo Livre e Jet, Are You Gonna Be My Girl? Ainda Pixies, Here Comes Your Man e Offspring, Pretty Fly. Muito bem, hein? Faltando agora segundos para as 5 da tarde. Eu chamo um break muito rápido e na volta temos Por Dentro do Mundo, sua revista no rádio com música e informação. Não vai perder.
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5: Aqui é Silvia Sprenger e esse é Rock and Run. Assaduras são comuns entre os praticantes de corrida. Isso acontece devido ao suor e até mesmo ao tipo físico do atleta. E aparece com mais frequência na virilha e nas axilas. Entre os homens, outro local bem comum para as assaduras são os mamilos, devido à fricção causada no contato com a camiseta. Para evitá-las, você pode usar vaselina no local do atrito. Mas se o seu problema for na região das axilas, observe se o que está causando as assaduras não é o movimento errado dos braços. O correto é que os braços sejam movimentados para frente, dando impulso à passada. Se os braços estiverem se movimentando lateralmente, além de correr o risco de sofrer com assaduras, você não estará aproveitando o movimento dos braços para melhorar a sua técnica de corrida.
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1: Estamos de volta. Excelente fim de tarde. Boa segunda, 10 de agosto. Agora são 5:02. Eu sou Diana Vieira, sua companheira por aqui. Até às 7 estamos juntos e tá começando o nosso Por Dentro do Mundo. Já sabe, né? Temos música, notícia e é o seu momento também de participar com a gente. Já vou abrindo aqui o nosso WhatsApp. Tô esperando o seu alô, sua mensagem e vou destacando ao longo do programa. Bora começar hoje com Pink Floyd.

0: Mundo Livre com POD, Youth of the Nation, The Killers, Read My Mind e Queens of the Stone Age com Easy Street. Essa é a faixa título do novo álbum da banda. Tem a participação da artista country Nikki Lane, levadinha country no som novo do Queens of the Stone Age. E a nossa ouvinte Michelle Schmidt já estava garantindo seu like nesse som, inclusive. E você, hein? Vai dando seus likes aí pelo aplicativo nas músicas que você gosta aqui na programação. Às 6 da tarde rola o nosso replay. Bora de notícia, Bruce Dickinson, vocalista do Iron Maiden, já está dando sinais do seu próximo lançamento solo. O próximo álbum dele foi gravado já no estúdio de Dave Grohl, do Foo Fighters, em Los Angeles, entre janeiro e fevereiro deste ano, com o produtor Brandon Duffy. E chegará depois do álbum The Mandrake Project, né, que foi lançado em 2024. Em nova entrevista, Dickinson afirmou que está trabalhando nesse novo álbum e diz que ele é meio independente e é extremamente pesado. O título ainda não foi revelado e o lançamento está previsto para 2027. Lembrando que neste ano Bruce vem com a Donzela de Ferro para o Brasil, né? E tem passagem confirmada por Curitiba em 28 de outubro. Ouvintes comigo, Genésio Rodrigues veio buscar prêmio na rádio hoje, hein? Olha só a mensagem que ele mandou. Gostaria de agradecer pelo presente. Fui buscar e quero ressaltar a atenção dedicada à minha pessoa, desde a Juliana, que me atendeu super bem no telefone, e também o Marcelo e a Bárbara na recepção. Valeu, Mundo Livre. Valeu, Genésio. Que bacana. Sim, nossa equipe é maravilhosa em todos os nossos setores aqui na Mundo. Que bom que você foi muito bem atendido e faturou um baita prêmio também, né, da nossa promoção do Dia dos Pais. Legal, Genésio. Aproveita muito. A professora Lica também com a gente. Boa tarde, mundo. Boa tarde, Di. Meu Senhor da Glória, que frio é esse em Curitiba, né? Hoje vou burlar os sistemas de turno e partir para casa. E ouvindo a Mundo Livre, lógico. E o Nilson Flashman também com a gente. Tava curtindo o som do Pink Floyd, que abriu o nosso Por Dentro do Mundo. Olá, Diana. Tudo certo? Só poderia ser a Mundo Livre, né, para tocar uma música maravilhosa dessas com o Pink Floyd. Valeu. E boa semana a todos nós. Que venha o sol logo, né? Não tá muito animadora a previsão, né, Nilson? São pelo menos aqui para Curitiba, mas é isso aí. Casacos retirados do armário, toucas, galochas e vambora, né? Só começando aqui essa semana. Volto já já, hein, com mais música e notícia para o seu fim de tarde.
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0: Mundo Livre com Limp Bizkit, My Way, U2, mais um som novo aqui na programação, hein? Lançamento do U2, Street of Dreams. Esse single saiu no dia 7 de julho, é a primeira liberada aí do disco novo da banda. E ainda rolou Metallica, Sad But True. Bom, falando em novidades, a banda Green Day lançou oficialmente a Green Day TV, uma transmissão ao vivo 24 horas por dia, 7 dias por semana, disponível exclusivamente em seu canal no YouTube. A programação promete celebrar as 3 décadas do grupo, possibilitando aos fãs assistir a uma transmissão contínua com videoclipes, performances ao vivo e arquivos de imagem inéditos capturados em estúdios de gravação, bastidores e turnês ao longo, né, de toda a carreira da banda. Na transmissão também será possível participar de sorteios, descobrir curiosidades e acompanhar lançamentos surpresa. Olha aí que interessante, né? Green Day TV, mais uma novidade da banda. Aliás, uma novidade com sabor de nostalgia, né? Então quero saber de você, me conta aqui se você tem saudades de esperar pelo horário de um programa que passava na TV, um programa específico. Me conta aí um ritual desse que marcou a sua memória, ou se você ainda tem o hábito de fazer isso, né? Esperar pelo momento de assistir a uma programação ao vivo na TV. Ou, pelo contrário, você abraçou inteiramente a praticidade do streaming e não sente falta nenhuma, né? De ter que aguardar o horário de um programa na TV ou no rádio, que seja. Enfim, me conta aí. Olha só, Green Day, né? Que foi o tema aí, que foi a banda que deu origem à nossa enquete de hoje, também vai lançar agora no dia 14 de agosto o seu longa-metragem, né? Nimrods, a Green Day Comedy. Então, a banda cheia de novidades aí, celebrando 30 anos de carreira. Espero sua mensagem, sua participação na nossa enquete de hoje e a gente volta já já com muito mais.
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0: Mundo Livre com Free All Right Now. E ainda tivemos nossa Rita Lee, Erva Venenosa, para alegria do nosso ouvinte Rafael Eduardo, que escrevia aqui como ela foi maravilhosa, tanto nos Mutantes quanto na carreira solo. Pois é. Bom, a banda Green Day lançou a Green Day TV, transmissão ininterrupta através do YouTube, com videoclipes, shows e até sorteio de prêmios ao longo da programação. E eu perguntei aos ouvintes, né, se eles sentem nostalgia, saudades de uma época em que não tínhamos a facilidade do streaming e quando, para assistir aos seus programas favoritos, era preciso esperar o horário da programação da TV. Aquele desenho, o videoclipe, né, que você queria assistir, a música que você esperava para ouvir no rádio, enfim, a galera compartilha. A Vanessa Gelasco: tenho saudades de esperar o lançamento de temporadas novas de Friends. Era uma ansiedade por um ano inteiro. O João Belo: Diana, eu esperava ansiosamente para ver Radical Chique com a minha crush de infância, Andréa Beltrão. Era boa demais, né? Radical Chique. Bruna também com a gente. Boa tarde. Eu sinto falta do Disque MTV, de esperar o top 3 e sempre esperando que o primeiro lugar fosse do Green Day. Andriele Kleina: Diana, boa tarde. Respondendo aqui a enquete, quando criança eu esperava ansiosamente pelo Castelo Rá-Tim-Bum da TV Cultura. Depois de alguns anos, meu interesse mudou e eu passei a esperar pelo seriado Lei e Ordem, né? O Law and Order. Apesar da nostalgia, confesso que hoje eu prefiro a facilidade do streaming, viu? E a Júlia, né, a filha dela, não tem ideia de como que é esperar para assistir a um desenho, né? Adriane Carlotto: olá, boa tarde. Eu gostava de assistir Sai de Baixo e também gostava de assistir ao programa do Jô Soares. Ele sempre muito inteligente. Verdade, Adriane. Para assistir ainda tinha que lutar contra o sono, né? Esses dois programas. Débora Alice também por aqui: na minha adolescência, época de usar videocassete, pros ricos o DVD, tudo que passava na TV que eu gostava era programado e eu ficava ansiosa para assistir. Mas em especial vou destacar a Malhação. Era sagrado sair correndo da escola para chegar o tempo de ligar a TV e assistir Malhação. A Débora deixa um beijo para Mari Baiucci e eu pergunto a você que está me ouvindo, compartilha também com a gente essa nostalgia. Qual era o programa de TV, o videoclipe, a música que você ficava esperando, né, para ouvir, para assistir antes da facilidade do streaming, hein? Bom, aqui na Mundo Livre a gente gosta de fazer esse suspense nostálgico com você também, né? Sempre às 6 da tarde você descobre qual foi a mais curtida pelos ouvintes da Mundo Livre através do aplicativo. Tá chegando aí o nosso replay Mundo Livre, então continua comigo para ouvir. 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
0: E agora nós vamos conversar com Kaluê Papke, professor na Escola de Medicina e Ciências da Vida na PUC Paraná e coordenador das pós em Biomecânica, Fisiologia do Exercício e Atletismo, para contar pra gente sobre a necessidade constante de atualização dos profissionais da área e as conexões que os cursos da PUC Paraná oferecem. Boa tarde, Kaluê. Bom, hoje se fala muito em exercício baseado em evidências. Qual a importância de dominar a fisiologia do exercício para prescrever treinamentos mais seguros e eficientes?
2: Conhecer a fisiologia do exercício significa responder uma pergunta muito importante. O que acontece dentro do nosso organismo quando nós nos exercitamos em diferentes modalidades e intensidades? Quando o profissional entende essas respostas, ele deixa de prescrever o treino apenas com base na experiência e ele passa a tomar decisões fundamentadas na ciência. Então isso permite que o profissional ele individualize o treinamento, otimize os resultados e ofereça mais segurança, seja para um atleta de alto rendimento, uma pessoa que busca melhorar a saúde ou alguém em processo de reabilitação.
0: O que diferencia a pós-graduação em Fisiologia do Exercício da PUC Paraná e como o curso conecta ciência e prática clínica ou esportiva?
2: Um dos grandes diferenciais da nossa pós é justamente aproximar a ciência da prática profissional. Então, o aluno, ele não aprende apenas o que, que as pesquisas mostram, mas como aplicar esse conhecimento no dia a dia, seja na prescrição dos exercícios, na avaliação física ou no acompanhamento de diferentes perfis de pacientes e atletas. Além disso, o curso ele também conta com professores que atuam tanto na pesquisa quanto no mercado, trazendo experiências e casos reais para discussões em sala de aula.
0: E quem pode fazer essa especialização e de que forma ela contribui para o crescimento profissional e para melhores resultados com pacientes e atletas?
2: Essa especialização, ela é indicada para profissionais que trabalham com exercício físico e querem dar um passo além na carreira, como profissionais de educação física, fisioterapeutas, médicos e outros profissionais da saúde. Quando o profissional entende melhor como o organismo responde ao exercício, ele consegue fazer avaliações mais precisas, prescrever treinamentos mais individualizados e acompanhar a evolução de cada pessoa com mais segurança. Então, no fim, quem ganha é o paciente ou o atleta, né, que recebe uma intervenção mais eficiente, mais segura e verdadeiramente baseada em evidências.
0: Caluê, muito obrigada pela sua participação e até a próxima.
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0: De volta com Por Dentro do Mundo, sua revista no rádio, até às 7 tem música, tem informação. Eu sou Diana Vieira e te faço companhia por aqui. Agora a gente tem Replay Mundo Livre.
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0: Hoje com Ozzy Osbourne, One No More Tears.

0: Mundo Livre com Michael Jackson, Don't Stop Till You Get Enough. Ainda rolou Ira entre seus rins e mais uma novidade aqui na programação. E ouvimos Violet Grohl, a filha de Dave Grohl, com Bug in the Cake, do álbum lançado neste ano, Be Sweet to Me. Temos notícia. O primeiro álbum do Capital Inicial completa 40 anos de lançamento e ganha uma celebração muito especial nos palcos, né? A turnê Música Urbana. O disco apresentou ao Brasil uma das bandas que ajudariam a definir o rock nacional nos anos 80. E com guitarras intensas e influência do pós-punk, o álbum trazia clássicos como Leve Desespero, Psicopata, No Cinema, Sob Controle. E parte desse repertório nasceu no Aborto Elétrico, né? Banda que antecedeu o Capital e também revelou Renato Russo. É o caso das músicas Fátima, Música Urbana e Veraneio Vascaína. Agora, 40 anos depois, esse repertório voltará a ganhar destaque nas apresentações da banda. A Capital vai se apresentar no Rock in Rio, a atração principal no dia 4 de setembro no palco Sunset. E depois disso, pelo menos 15 cidades devem receber a turnê Música Urbana a partir do mês de outubro, incluindo aí Curitiba no dia 30. Bom, tá rolando enquete nostálgica por aqui, né? Que programa de TV, música ou videoclipe você chega a ter saudades de esperar para poder ouvir, assistir, antes da facilidade da era do streaming, né? Aqui o Anderson Monteiro participando. Boa noite, galera. Eu aguardava ansiosamente o fantástico Jaspion e a Caverna do Dragão. O Pablo. Diana, saudades de correr para tentar assistir aos Trapalhões no final da TV Colosso. O Maurício Cunha diz que sexta-feira era dia de assistir Arquivo X e só depois ia pra balada. Outros tempos. Renata também por aqui dizendo que ela gostava de assistir Trapalhões domingo à noite, na expectativa de saber qual era o próximo. Adri Almeida, Diana, programa de TV que eu adorava era MTV e também a Malhação, pura nostalgia. Mônica Gil amava as terças porque tinha TV pirata. E ainda a Bárbara de David, me lembro de esperar os Simpsons começarem na televisão. Era 8 da noite e eu me programava para jantar e deixar tudo certo para assistir no quarto. E você, hein? Consegue compartilhar, lembrar e compartilhar com a gente? Que programa de TV, que música, que videoclipe você ficava muito ansioso para assistir, para ouvir antes da facilidade da era do streaming? A gente volta já.
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Mundo Livre com Zé Cavaleiro, Telegrama, Counting Crows, Mr. Jones e Red Hot Chili Peppers, Other Side. Agora 6h41. E a banda Oasis foi uma das escolhidas para integrar a classe desse ano do Rock and Roll Hall of Fame em cerimônia que acontece no dia 14 de novembro. Essa indicação acontece pouco mais de um ano, né, depois, aconteceu, né, pouco mais de um ano depois que Noel e Liam retomaram a parceria profissional, lembrando que em agosto de 2024, os irmãos anunciaram a Live 25, turnê que marcou o retorno do Oasis. Bom, agora a cerimônia do Rock Hall está abrindo a possibilidade de reunir outros músicos que também fizeram parte da trajetória do grupo. Entre os nomes associados a essa possível reunião estão Paul Bonehead Arthur, Tony McCarroll, Alan White, Andy Bell e Jim Archer, eles que tiveram participação em diferentes momentos da história do Oasis. Bom, por enquanto ainda não temos, né, a confirmação dessa apresentação, mas existe a expectativa. Respostas para nossa enquete de hoje. Antes da facilidade da era do streaming, que programa você lembra de ficar esperando ansiosamente o horário da programação para poder assistir? O Léo Mange: um momento que marcou minha infância era aguardar na TV os programas musicais, o clipe do Jackson 5 da música Can You Feel It? Eu assisto esse clipe até hoje com muita saudade. Ana Veruski: esperava ansiosa pelo mundo de Beakman e logo em seguida Confissões de Adolescente. Amava. Edson Borba de Morretes: na minha adolescência aguardamos ansiosamente pelo Bem Brasil, que era transmitido ao vivo aos domingos. Quem mais? Adriano Fressato. O Adriano Fressato disse o seguinte: Diana, vou ser bem sincero, não sinto falta nenhuma de quando a TV aberta era a nossa única opção e nem lembro se eu esperava algum programa especial, não. Viva o streaming. Michele Schmidt: Diana, eu gostava muito de assistir a um programa que passava no fim da tarde sobre clipes de músicas, era o Clip Trip. Além da Sessão da Tarde, Sai de Baixo e Lost, que passava super tarde, e eu ficava contando os minutos. A Jaqueline Klein também participa: Diana, eu voltava correndo para casa para ver os menudos. KKKK, ela mandou. E mais tarde, os vídeos da MTV. E Andressa Howie: Diana, agora que eu ouvi esse som do Michael Jackson que rolou, Don't Stop Till You Get Enough, eu me lembrei do programa Video Show, apresentado pelo Miguel Falabella. Era muito bom, né? Essa era a música de abertura do programa. Olha a lembrança da Andressa, é verdade. Eu também gostava muito desse programa, o Video Show. Galera, dá tempo de você participar da enquete de hoje. Me conta, hein? Qual era o programa que você ficava ansiosamente esperando para poder assistir na programação da TV aberta ou então

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1: E trago resultado. Olha só, quem ganhou um par de inscrições para a Corrida Mundo Livre, que também dá direito ao show do Paulo Ricardo, dia 15 de agosto, no Parque Autódromo, sábado agora, foi a Vanessa Gelasco Guer. Vanessa, parabéns, hein? E ó, a produção vai entrar em contato contigo, né, para explicar como fazer a sua inscrição agora que você foi a premiada. Fica aguardando.
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0: Mundo Livre, vamos fechando aí o nosso Por Dentro do Mundo com Oasis, Wherever. A última de hoje e as últimas mensagens dos ouvintes também destaco. No programa de hoje a gente falou sobre o seguinte: que programa de TV, clipe ou música você esperava ansiosamente para ouvir, para assistir, antes de termos a facilidade do streaming? Aqui o Rodrigo, Diana, tenho saudades da TV Pirata, Caceta e Planeta, isso sim era o melhor humor que tinha. Erlon Philip, Diana, na época do colégio, saía correndo para assistir Dragon Ball Z quando passava na Globo. O Daniel Alberti esperava o Top 10 da MTV à tarde, torcendo para que tocasse alguma banda de metal. E na TV aberta esperava pelos Simpsons. O Eduardo Oliveira, Diana, voltava correndo da escola para assistir a Família Dinossauro. E vinha também o final da TV Colosso, com o chefe de cozinha chamando a cachorrada toda para comer. Ele aproveitou e mandou um beijo para a esposa, Mari, que está sempre acompanhando aqui a programação, Mari Baiuc. E o Otávio Ramos, Diana, adorava assistir ao seriado Anos Incríveis e o canal ficava todo chuviscado na minha casa, mas eu não perdia as aventuras do adolescente Kevin Arnold. Que coisa boa essa nostalgia, hein? O Robson lembrou de Armação Ilimitada. Enfim, foi bem bacana a nossa enquete de hoje. E é o seguinte, né, minha gente? Ficou muito mais prático, mas a nostalgia falou alto na nossa enquete. Tudo porque o Green Day lançou, né, a Green Day TV no seu canal no YouTube. Então a gente estava aí lembrando, né, de quando não tínhamos a facilidade do streaming. Depois dá uma olhada na programação da Green Day TV, né? Transmissão ininterrupta de clipes, shows e até sorteio de prêmios. Aqui no rádio você continua tendo essa magia de uma grade de programação, né? E agora quem está chegando é o Renan Zamilian com o nosso Mundo Livre Flow. E eu, Diana Vieira, vou me despedindo por hoje. Valeu aí pela sua companhia de sempre. Amanhã, às 15h, estou de volta e te espero. Valeu, boa noite, até a próxima.
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Mundo Livre, 7 horas e 6 minutinhos. Muito boa noite pra você que me acompanha a partir de agora. Uma excelente semana pra gente. Eu sou Renan Zamilian, chegando pra te fazer companhia até a meia-noite. Bora começar com o Flow, 10 sons direto, sem intervalo. 10.

0: Mundo Livre, sua rádio de atitude. É isso aí, tá no ar a minha edição do Flow pra começar bem demais a programação noturna da nossa semana. E as primeiras já chegaram fazendo muito barulho, olha só. Daqui pra lá rolou o som do Foo Fighters com Times Like This, só aguçando aí a expectativa de quem tá na torcida, né, pra datas da banda no Brasil, muito provável que pro ano que vem. Antes ouvimos também a Plebe com Até Quando Esperar, teve The Animals, House of the Rising Sun, Nickelback com Rockstar e abrimos essa sequência com a pedrada do Pearl Jam, Soldier of Love, como disse muito bem aí o nosso ouvinte Rafael Eduardo, já conectado aqui com a gente. Agora seguimos em frente trazendo a parte 2 com Queens of the Stone Age. Curte aí!
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0: Tá aí pra fechar nas ondas da Mundo Livre, os Rolling Stones, com a clássica aí, Like a Rolling Stone, que até mereceu o like aí da nossa ouvinte Michelle Schmidt. Antes você ouviu Hey Ho, Let's Go dos Ramones, Blitzkrieg Bop, rolou também Harry Styles, As It Was, Faith No More com a Small Victory, e ainda o Queens of the Stone Age com a clássica, né, No One Knows. Muito bem, essa foi a edição do Flow, a última edição dessa segunda-feira. Agora, às 7 horas e 47 minutinhos. Depois do break, eu volto pra gente curtir muito mais nesse comecinho ainda de noite, hein? Bora segunda juntos. 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

0: Mundo Livre, sua atitude sonora, fechando esse bloco ao som do Genesis, I Can't Dance. Antes, também curtimos as vibrações positivas aí do Bob Marley para começar bem a nossa semana com Get Up, Stand Up. E ainda os Titãs com Hereditário. Nosso ouvinte Cleverson até comentou aqui que essa foi de parar o coração, ou lembrar da frase mais pauleira da banda, né? Concordo demais com você, Cleverson. Agora, 8 horas e 7 minutos, e olha só, a Adra Almeida também mandou mensagem pra gente, mandou uma foto aqui, na verdade, dizendo que agora é o momento dela curtir a rádio de atitude depois de uma prova de italiano. É isso mesmo, Adri? Muito bom, hein? Então, um meritatore posso pra você. É assim que fala, né? Aproveitando, me conta o que você também, ouvinte de Curitiba, Maringá, Londrina e todo mundo ligadinho aqui na web, gosta de encerrar ao som da Mundo Livre. Voltando do trabalho, depois do exercício, bora aí bater papo. Enquanto isso, break rapidinho na sequência, já já tô de volta, abrindo mais uma hora aqui do nosso encontro dessa segunda-feira. 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

Mundo Livre, sua atitude sonora, agora 8 horas e 10 minutinhos. Eu, Renan Zamilian, sigo contigo até a meia-noite. Bora abrir essa hora com Alice in Chains, Man in the Box.

Mundo Livre, sua atitude sonora. Ouvimos Creedence com Proud Mary e antes The Cardigans com Love Fool. Essa música que recentemente fez 30 anos desde o seu lançamento oficial, portanto lá em 1996. Olha que coisa, né? Definitivamente.

0: Realmente não parece. Perguntei há pouco também sobre qual atividade os nossos ouvintes gostam de encerrar ao dia ao som da Mundo Livre, e o Ademir também mandou uma foto aqui pra gente do livro que ele tá lendo, A Rainha do Nada. E ele disse que é o ouvinte assíduo aqui da Mundo Livre e sempre tenta uma boa leitura aí no final do seu dia. Ele que é do grupo, né, dos Traça Livros. Valeu pela participação, Ademir. Agora 8h25, depois do break tem Iron Maiden pousando por aqui.
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0: Mundo Livre, sua atitude sonora, tá aí fechando mais uma sequência, o também conhecido como O Gênio, um dos nomes mais influentes da história da música, né? O grande Ray Charles com Hit the Road Jack. E antes, Sublime com Santeria, tá aí o legado, né, que segue em frente com o filho do vocalista na nova formação da banda. Quem também mandou mensagem aqui pro nosso Whats foi o Rafael Leschinski, dizendo que gosta de ouvir a Mundo tomando um bom banho depois do trabalho. Isso é bom demais, né, Rafael? Já o Gilberto Pereira, lá do interior do Pará, olha só, me contou que termina na academia e que escuta a Mundo todos os dias. Valeu aí pela sua mensagem. O César, motorista de ônibus, também participou aqui, respondendo que sempre finaliza o seu expediente ao som da Mundo Livre. E agora a Camila Noronha mandou uma mensagem bem legal aqui pra mim, dizendo que tava lá na feira do Estúdio Vértebra nesse sábado passado e disse que me viu, mas não tinha certeza que era eu. Era eu sim, Camila. Valeu aí pela sua mensagem. Uma próxima vez, bora lá me cumprimentar e vamos trocar uma ideia. Agora 8 horas e 40 minutos, depois do break vem mais sons de atitude sonora aqui pra você e a gente começa bom aí já com R.E.M.
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Mundo Livre, sua atitude sonora. Esse foi o Smashing Pumpkins com Bullet with Butterfly Wings. E antes, o Supertramp, The Logical Song. As duas últimas aqui pra fechar essa hora na programação noturna dessa segunda-feira na Mundo Livre. Vem chegando na sequência a Voz do Brasil. E logo depois, às 10, eu tô de volta pra gente seguir curtindo muita atitude sonora. Te espero, hein?

0: Está no ar a Voz do Brasil. As notícias do governo federal que movimentaram o país no dia de hoje.
1: Olá, boa noite.
2: Boa noite para você que nos acompanha em todo o país.
1: Segunda-feira, 10 de agosto de 2026.
2: Vamos aos destaques do dia.
1: Agosto Lilás, mês de conscientização pela prevenção e combate à violência contra a mulher.
2: Hoje vamos falar das principais formas de violência e como denunciar.
1: Atualmente existem em todo o país 495 delegacias especializadas de atendimento à mulher. Luana Karen.
3: Em 2025, as unidades realizaram mais de 782...